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6: Meia-noite e 36 minutos.

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8: Uma hora e 13 minutos.

Foi assim, num dia em que todas as pessoas do planeta inteiro resolveram que ninguém ia sair de casa, como que se fosse combinado em todo o planeta. Naquele dia ninguém saiu de casa.

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8: 1 hora e 51 minutos.

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1: 2 horas e 23 minutos.

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8: 2 horas e 59 minutos.

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6: 3 horas e 33 minutos.

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1: 4 horas e 11 minutos.

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6: 4 horas e 45 minutos.

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Muito obrigada. Fiquei bom, já estou andando. Com meus amigos, amanhã posso brincar. Não vá embora, amiga.

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0: Em recebê-los aqui nesta nossa audição de Viola, Minha Viola.
1: Muito obrigado.
0: Leo e Léo são irmãos?
1: Somos irmãos.
0: São irmãos.
1: Somos irmãos.
0: Onde é que nasceram?
1: Nós nascemos em Itajubi, na Alta Araraquarense.
0: Itajubi. Me diga uma coisa, assim no meio da família tem mais cantadores, mais duplas, mais artistas que se dedicam à música, não?
1: Ah, tem sim. Além de nós, temos os nossos irmãos, o Zico e Zeca. Ah. E ainda tem o Vieira e Vieirinha, que são nossos primos.
0: Zico e Zeca são irmãos e Vieira e Vieirinha seus primos. Então primos. A família toda é da...
1: Exatamente.
0: É de dar um recado do sertão, hein?
1: É verdade.
0: Quantos LPs gravaram, Leo e Léo?
1: Nós gravamos até agora 23 LPs.
0: 23. É. Quantos LPs? 23. Quais são os maiores sucessos da dupla?
1: Os maiores sucessos?
0: É. Quais os gêneros que vocês preferem?
1: É o nosso gênero, é música bem raiz, né? Bem pura, né?
0: Tem que ter terra embaixo do sapato,
1: exatamente.
0: Né? Até hoje.
1: E o número nosso que mais apareceu, aliás, que apareceu logo no começo da dupla, foi o Boiadeiro Errante, que é uma letra do Ted Vieira, letra e música do saudoso Ted Vieira. E nós gravamos e demos sorte, porque a música é boa, né? A letra é muito boa também.
0: Saudoso e querido Ted Vieira, sempre lembrado. Ô Ted, onde você estiver, um abraço saudoso de Viola, Minha Viola.

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8: Oito horas e 16 minutos.
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10: Setor privado se mobiliza contra tarifácio e defende negociação do governo. Na tarde desta terça-feira, dia 2, lideranças dos setores afetados, em especial da indústria, começaram a elaborar uma estratégia para tentar reverter a medida. Lideranças do setor privado já se mobilizam no Brasil e nos Estados Unidos para tentar convencer o Escritório de Representante Comercial dos Estados Unidos a reverter o novo tarifaço contra os produtos brasileiros, mas avaliam que o Palácio do Planalto e o Itamaraty precisam demonstrar maior disposição para negociar com a Casa Branca para que a medida seja derrubada.
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10: Bancos saem em defesa do Pix após a avaliação dos Estados Unidos sobre novo tarifaço. Febraban aponta que análise do USTR é fruto de informações incompletas sobre o objetivo de funcionamento de ferramenta. A entidade tem boa expectativa sobre audiência pública. A FEBRABAN, Federação Brasileira de Bancos, saiu em defesa do Pix após as conclusões da investigação comercial dos Estados Unidos sobre prática desleais por parte do Brasil. A entidade ressalta que a ferramenta desenvolvida pelo Banco Central é uma infraestrutura de pagamento e não um produto comercial que favorece a competição e o bom funcionamento do sistema e pagamentos e, consequentemente, da atividade econômica. Vale, portanto, ainda ressaltar que o Pix tem contribuído enormemente para a inclusão financeira, reduzindo o custo e ampliando o alcance do sistema de pagamento, que já era bastante eficiente em nosso país. Para as empresas, o Pix ajuda na eficiência, facilitando o processo de recebimento e cobrança, em especial nas operações de baixos valores, acrescenta. A FEBRABAN aponta que a análise do escritório do representante comercial dos Estados Unidos é fruto de informações incompletas sobre o objetivo e funcionamento do Pix.
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10: Flávio vai ao STF após Lula sugerir que traidores merecem ser enforcados. Presidente comparou filhos de Bolsonaro a delator de Tiradentes durante o evento em Goiás. Senador acusa Lula de ameaça e incitação ao crime. O senador Flávio Bolsonaro, do PL do Rio de Janeiro, pré-candidato à presidência da República, informou que irá acionar o Supremo Tribunal Federal contra o presidente Luiz Inácio Lula da Silva, após o petista insinuar que os filhos do ex-presidente Jair Bolsonaro do PL merecem ser enforcados. Questionou, portanto, o presidente ao comentar em um ato falho, uma vez que Tiradentes é quem morreu enforcado por ser um dos líderes da Inconfidência Mineira.
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7: Oito horas e 34 minutos.
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9: TSE rejeita recursos de Castro e mantém ineligibilidade do ex-governador. A decisão preserva a condenação do ex-gestor do Rio de Janeiro e pode destravar julgamento sobre sucessão ao governo do estado do STF. O TSE, Tribunal Superior Eleitoral, rejeitou ontem, terça-feira, dia 2, os embargos de declaração apresentados pelo ex-governador do Rio de Janeiro, Cláudio Castro, mantendo a decisão que o declarou inelegível por 8 anos. Por 5-2, a Corte também rejeitou o recurso do Ministério Público Eleitoral, que pedia a inclusão da cassação dos diplomas de Castro e de seu então vice, Tiago Pampolha, no acordão da condenação.
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9: Bastidores. Após ofensas às filhas de Silvio Santos, Zezé Di Camargo volta à TV na tela da Globo. Bem, Zezé Di Camargo será visto na Globo 5 meses depois da briga com o público do SBT. A emissora, o Multishow e também o Globoplay vão exibir a apresentação do sertanejo com o irmão Luciano em um rodeio de Pedro Leopoldo, cidade de Minas Gerais, localizada a 40 quilômetros de Belo Horizonte. A apresentação do Pedro Leopoldo Rodeio, as apresentações do Pedro Leopoldo Rodeio e o show serão exibidas na sexta-feira, dia 5 de junho, pelo Multishow e pelo Globoplay.
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9: Ana Castela arrumará um belo par romântico em Coração Acelerado. Em meio aos preparativos para o festival Canta Centro-Oeste, ela dará uma fugidinha com Gael, vivido por André Luiz. Os dois conversarão e um clima de romance surgirá. A estrela do sertanejo não perderá tempo e dará um beijo no galã.

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2: Oito horas e 53 minutos. 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
3: A modelo e ex-BBB Yasmin Brunet afirmou que extraterrestres vivem na Terra disfarçados de humanos. O comentário foi feito após viralizar uma publicação do influenciador Mike Leão sobre supostos sinais incomuns registrados em uma propriedade em Campo Largo, no Paraná. Yasmin compartilhou sua opinião por meio de um post no X ontem, terça-feira, dia 2.
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3: Como está Joel Datena? O apresentador atualiza estado de saúde após cirurgia. O apresentador Joel Datena atualizou os fãs sobre o seu estado de saúde após passar por uma cirurgia na coluna. Afastado do Brasil urgente, ele também revelou quando deve voltar ao comando da atração. O que eu preciso agora é seguir de forma muito séria o que os médicos recomendaram para eu poder voltar com tudo. Acho que daqui uns 15 dias, no máximo, eu estarei de volta, disse ele.
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6: A previsão do Instituto Nacional de Meteorologia, o IMED, para esta quarta-feira, na região centro-oeste, indica a predominância de uma massa de ar seco. No Distrito Federal e em Goiás, o céu varia de claro a poucas nuvens. Em Mato Grosso, o tempo segue seco e ensolarado, com calor mais intenso no norte e centro do estado. Já em Mato Grosso do Sul, o tempo permanece estável e aberto, mesmo com a influência de uma frente fria atuando mais ao sul do país. Nas capitais, a mínima prevista é de 13 graus em Goiânia, enquanto a máxima pode chegar aos 33 graus em Cuiabá. A umidade relativa do ar varia entre 40% e 85%. Juline Pogorzelski, o tempo e a temperatura.

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7: Nove horas e 14 minutos.
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9: A previsão do Instituto Nacional de Meteorologia, o IMET, para esta quarta-feira, 3, na região Nordeste, indica um cenário de contraste entre o litoral e o interior. Na faixa litorânea de Pernambuco, Alagoas, Paraíba e Rio Grande do Norte, há alerta de perigo para chuvas intensas e persistentes, com riscos de alagamento em capitais como Recife e Maceió. O litoral da Bahia também segue com céu nublado e ocorrência de chuvas isoladas ao longo do dia. Já no interior da região, incluindo o sertão e o semiárido, o tempo permanece firme, seco e ensolarado. Em estados como Maranhão, Piauí e Ceará, podem ocorrer apenas instabilidades isoladas no norte, enquanto o interior segue com baixa umidade do ar e temperaturas elevadas. Nas capitais, a mínima prevista é de 22 graus em Aracaju e a máxima pode chegar aos 32 graus em Fortaleza. A umidade relativa do ar varia entre 40% e 95%. Juline Pogorzelski, o tempo e a temperatura.
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9: A previsão do Instituto Nacional de Meteorologia, o IMET, para esta quarta-feira na região norte indica um forte contraste no clima entre o centro-norte e o sul da região. No Amazonas, Roraima e Amapá, o céu segue bastante instável, com pancadas de chuva que podem ser intensas, acompanhadas de trovoadas e rajadas de vento. Já no Pará, a instabilidade se concentra no centro e no norte do estado, incluindo Belém, com ocorrência de chuvas isoladas e trovoadas durante a tarde e a noite. Por outro lado, o sul da região norte já avança para um período mais seco, conhecido como verão amazônico. Acre, Rondônia e Tocantins terão predomínio de sol, tempo firme e umidade baixa do ar, com as temperaturas em elevação ao longo da tarde. Nas capitais, a mínima prevista é de 22 graus em Rio Branco e a máxima pode chegar a 33 graus no Tocantins. Juline Pogorzelski, o tempo e a temperatura.
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9: A região sudeste terá uma quarta-feira de tempo firme e seco no interior dos estados, segundo o Instituto Nacional de Meteorologia, o IMET. Já na faixa litorânea, a previsão é de maior presença de nuvens e ocorrência de chuva fraca, com destaque para o litoral do Rio de Janeiro, onde a instabilidade será mais significativa. Em São Paulo e Minas Gerais, o sol predomina e as temperaturas seguem amenas, enquanto o Espírito Santo também pode registrar chuva fraca e isolada no litoral. Entre as capitais, a mínima prevista é de 12 graus em São Paulo e a máxima chega a 25 em Belo Horizonte. A umidade relativa do ar varia entre 50% e 100%. Juline Pogorzelski, o tempo e a temperatura.

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1: Nove horas e 9:30.
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3: A previsão do tempo para esta quarta-feira, dia 3 de junho, na região sul, é de tempo mais firme e redução da instabilidades, segundo o Instituto Nacional de Meteorologia, o IMET. A chuva perde força e deve ocorrer apenas de forma fraca e isolada no litoral do Rio Grande do Sul, Santa Catarina e Paraná. No interior da região, o sol aparece entre nuvens e não há previsão de volumes significativos de chuva. As madrugadas continuam frias e favorecem a formação de nevoeiro e neblina, principalmente em áreas de serra, vales e regiões próximas a rios. A recomendação é de atenção redobrada nas estradas durante as primeiras horas do dia, já que a visibilidade pode ficar reduzida. A tendência é de dissipação do nevoeiro ao longo do dia. Nas capitais, o destaque segue sendo frio. Em Curitiba, a mínima prevista é de 8 graus. Já em Porto Alegre, o tempo permanece firme com a máxima de 24 graus. A umidade relativa do ar varia entre 55% e 100%.
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3: O Ibovespa encerrou esta terça-feira, dia 2, em alta de 1,16%, aos 174.197 pontos, em um movimento de recuperação após as recentes quedas. O desempenho positivo do principal índice da Bolsa Brasileira foi influenciado pelo bom resultado das bolsas dos Estados Unidos, o que ajudou a sustentar o apetite por risco dos investidores ao longo do dia. Mesmo com o anúncio de novas tarifas do governo norte-americano sobre os produtos brasileiros, o mercado reagiu com relativa tranquilidade, avaliando que o impacto imediato tende a ser limitado. O volume total negociado na sessão foi de mais de R$ 22 bilhões de reais em cerca de 3,3 milhões de negócios. Reportagem Juline Pogorzelski.
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3: O dólar encerrou a sessão desta terça-feira, 2 de junho, com queda de 0,26%, cotado a R$ 5,00. O movimento foi influenciado pelo desempenho positivo das commodities no mercado internacional e pela recuperação de ações ligadas aos setores de mineração e siderúrgica. O cenário externo mais favorável também contribuiu para o aumento do apetite por risco entre os investidores, fortalecendo moedas de países emergentes, como o real. Com isso, a moeda norte-americana perdeu força frente à divisa brasileira ao longo do pregão. E o euro encerrou o último pregão cotado a R$ 5,84. Reportagem Juline Pogorzelski.
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5: Nove horas e 49 minutos.
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7: O agronegócio brasileiro deve contar com mais recursos na próxima safra e busca por crédito com condições mais favoráveis. O tema esteve no centro de uma apresentação do ministro da Agricultura e Pecuária, André de Paula, a empresários e representantes do setor em São Paulo nesta terça-feira, dia 2. Durante o encontro, o ministro destacou a importância do agro para a economia do país e afirmou que o setor continua sendo um dos principais motores do crescimento brasileiro.
8: São números que dispensam qualquer comentário, porque falam muito eloquentemente sobre a importância do setor, o papel que o setor cumpre, o muito que ele está crescendo e o muito que vai crescer.
7: Na apresentação, André de Paula também abordou os preparativos para o Plano Safra 2026-2027, que será lançado no dia 1º de julho. Segundo o ministro, além do volume de recursos, o desafio é oferecer financiamento com taxas compatíveis com a realidade dos produtores rurais. André de Paula também afirmou que o governo já abriu 616 oportunidades de mercado para produtos brasileiros em 88 países e destinos internacionais desde o início da atual gestão. A meta é alcançar 700 até o fim deste ano. Outro tema abordado foi a redução da dependência de fertilizantes importados, com negociações para garantir o abastecimento e ações para ampliar a produção nacional. André de Paula também destacou investimentos na Embrapa, com reforço dos recursos para pesquisa, contratação de pessoal e melhorias na estrutura da empresa. Reportagem Marquesan Araújo.
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9: O governo federal lançou uma calculadora oficial para ajudar brasileiros endividados a simularem a renegociação de dívidas no novo Desenrola Brasil Famílias, conhecido como Desenrola 2.0. A ferramenta permite estimar descontos, parcelas e até o uso do FGTS antes de procurar o banco para fechar um acordo. Segundo o Ministério da Fazenda, a iniciativa foi criada para ajudar pessoas com renda de até 5 salários mínimos, o equivalente a R$ 8.105, a renegociar dívidas em melhores condições. Para utilizar a ferramenta, é necessário que a dívida tenha sido contratada antes de 31 de janeiro janeiro deste ano e esteja atrasada entre 91 dias e 2 anos. A calculadora considera fatores como o valor da dívida, tempo de atraso, descontos mínimos exigidos e possibilidade de uso do FGTS. Pelas regras do programa, o consumidor pode utilizar até 20% do saldo disponível no FGTS ou até R$ 1.000, sendo que o maior valor é o válido. A possibilidade de uso do fundo deve ser confirmada diretamente com o banco. A Fazenda alerta que a ferramenta serve apenas para simulação, ou seja, os valores apresentados são estimativas e não incluem possíveis tarifas ou impostos adicionais, sendo necessário procurar diretamente a instituição financeira credora para efetuar o acordo a qual deve ser participante do programa. A simulação considera taxa máxima de juros de 1,99% ao mês. O Desenrola 2.0 prevê descontos de até 90%, além de parcelamento entre 12 e 48 meses. Segundo o governo federal, a ferramenta busca ampliar o acesso à informação e ajudar famílias a organizarem melhor o orçamento antes de assumir uma renegociação. Para usar o simulador, basta acessar a plataforma oficial, informar os dados da dívida, escolher o número de parcelas e simular o uso do FGTS. As condições finais de renegociação devem ser confirmadas diretamente com os bancos participantes. O simulador já está disponível gratuitamente no site simuladordesenrola.fazenda.gov.br. Reportagem Bianca Mingotti.
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11: Dia 3 de junho de 1965, o astronauta Edward White II tornou-se o primeiro norte-americano a realizar uma caminhada no espaço durante a missão Gemini 4.
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5: Dez horas e 11 minutos.
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7: Marcos internacionais. 1989. O governo chinês enviou tropas para reprimir violentamente os protestos pró-democracia na Praça da Paz Celestial, em Pequim.
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9: Setor privado se mobiliza contra tarifaço e defende negociação do governo. Na tarde desta terça-feira, dia 2, lideranças dos setores afetados, em especial da indústria, começaram a elaborar uma estratégia para tentar reverter a medida. Lideranças do setor privado já se mobilizam no Brasil e nos Estados Unidos para tentar convencer o Escritório de Representante Comercial dos Estados Unidos a reverter o novo tarifaço contra os produtos brasileiros, mas avaliam que o Palácio do Planalto e o Itamaraty precisam demonstrar maior disposição para negociar com a Casa Branca para que a medida seja derrubada.
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9: Bancos saem em defesa do Pix após avaliação dos Estados Unidos sobre novo tarifaço. Febraban aponta que análise do USTR é fruto de informações incompletas sobre o objetivo de funcionamento de ferramenta. A entidade tem boa expectativa sobre audiência pública. A FEBRABAN, Federação Brasileira de Bancos, saiu em defesa do Pix após as conclusões da investigação comercial dos Estados Unidos sobre práticas desleais por parte do Brasil. A entidade ressalta que a ferramenta desenvolvida pelo Banco Central é uma infraestrutura de pagamento e não um produto comercial que favorece a competição e o bom funcionamento do sistema e pagamentos e, consequentemente, da atividade econômica. Vale, portanto, ainda ressaltar que o Pix tem contribuído enormemente para a inclusão financeira, reduzindo o custo e ampliando o alcance do sistema de pagamento, que já era bastante eficiente em nosso país. Para as empresas, o Pix ajuda na eficiência, facilitando o processo de recebimento e cobrança, em especial nas operações de baixos valores, acrescenta. A FEBRABAN aponta que a análise do escritório do representante comercial dos Estados Unidos é fruto de informações incompletas sobre o objetivo e funcionamento do Pix.
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5: Dez horas e 30 minutos.
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7: Flávio vai ao STF após Lula sugerir que traidores merecem ser enforcados. Presidente comparou filhos de Bolsonaro a delator de Tiradentes durante o evento em Goiás. Senador acusa Lula de ameaça e incitação ao crime. O senador Flávio Bolsonaro, do PL do Rio de Janeiro, pré-candidato à presidência da República, informou que irá acionar o Supremo Tribunal Federal contra o presidente Luiz Inácio Lula da Silva, após o petista insinuar que os filhos do ex-presidente Jair Bolsonaro, do PL, merecem ser enforcados. Questionou, portanto, o presidente ao comentar em um ato falho, uma vez que Tiradentes é quem morreu enforcado por ser um dos líderes da Inconfidência Mineira.
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7: TSE rejeita recursos de Castro e mantém inelegibilidade do ex-governador. A decisão preserva a condenação do ex-gestor do Rio de Janeiro e pode destravar julgamento sobre sucessão ao governo do estado do STF. O TSE, Tribunal Superior Eleitoral, rejeitou ontem, terça-feira, dia 2, os embargos de declaração apresentados pelo ex-governador do Rio de Janeiro, Cláudio Castro, mantendo a decisão que o declarou inelegível por 8 anos. Por 5-2, a Corte também rejeitou o recurso do Ministério Público Eleitoral, que pedia a inclusão da cassação dos diplomas de Castro e de seu então vice, Tiago Pampolha, no acordão da condenação.
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7: Bastidores. Após ofensas às filhas de Silvio Santos, Zezé Di Camargo volta à TV na tela da Globo. Bem, Zezé Di Camargo será visto na Globo 5 meses depois da briga com o público do SBT. A emissora, o Multishow e também o Globoplay vão exibir a apresentação do sertanejo com o irmão Luciano em um rodeio de Pedro Leopoldo, cidade de Minas Gerais, localizada a 40 quilômetros de Belo Horizonte. A apresentação do Pedro Leopoldo Rodeio, as apresentações do Pedro Leopoldo Rodeio o show serão exibidas na sexta-feira, dia 5 de junho, pelo Multishow e pelo Globoplay.

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1: Dez horas e 49 minutos. 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
2: Ana Castela arrumará um belo par romântico em coração acelerado. Em meio aos preparativos para o festival Canta Centro-Oeste, ela dará uma fugidinha com Gael, vivido por André Luiz. Os dois conversarão e um clima de romance surgirá. A estrela do sertanejo não perderá tempo e dará um beijo no galã.
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2: A modelo e ex-BBB Yasmin Brunet afirmou que extraterrestres vivem na Terra disfarçados de humanos. O comentário foi feito após viralizar uma publicação do influenciador Mike Leão sobre supostos sinais incomuns registrados em uma propriedade em Campo Largo, no Paraná. Yasmin compartilhou sua opinião por meio de um post no X ontem, terça-feira, dia 2.
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2: Como está Joel Datena? O apresentador atualiza estado de saúde após cirurgia. O apresentador Joel Datena atualizou os fãs sobre o seu estado de saúde após passar por uma cirurgia na coluna. Afastado do Brasil Urgente, ele também revelou quando deve voltar ao comando da atração. O que eu preciso agora é seguir de forma muito séria o que os médicos recomendaram para eu poder voltar com tudo. Acho que daqui uns 15 dias, no máximo, eu estarei de volta, disse ele.

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7: Onze horas e 3 minutos.
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9: A previsão do Instituto Nacional de Meteorologia, o IMED, para esta quarta-feira, na região centro-oeste, indica a predominância de uma massa de ar seco. No Distrito Federal e em Goiás, o céu varia de claro a poucas nuvens. Em Mato Grosso, o tempo segue seco e ensolarado, com calor mais intenso no norte e centro do estado. Já em Mato Grosso do Sul, o tempo permanece estável e aberto, mesmo com a influência de uma frente fria atuando mais ao sul do país. Nas capitais, a mínima prevista é de 13 graus em Goiânia, enquanto a máxima pode chegar aos 33 graus em Cuiabá. A umidade relativa do ar varia entre 40% e 85%. Juline Pogorzelski, o tempo e a temperatura.
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9: A previsão do Instituto Nacional de Meteorologia, o IMET, para esta quarta-feira, 3, na região Nordeste, indica um cenário de contraste entre o litoral e o interior. Na faixa litorânea de Pernambuco, Alagoas, Paraíba e Rio Grande do Norte, há alerta de perigo para chuvas intensas e persistentes, com riscos de alagamento em capitais como Recife e Maceió. O litoral da Bahia também segue com céu nublado e ocorrência de chuvas isoladas ao longo do dia. Já no interior da região, incluindo o sertão e o semiárido, o tempo permanece firme, seco e ensolarado. Em estados como Maranhão, Piauí e Ceará, podem ocorrer apenas instabilidades isoladas no norte, enquanto o interior segue com baixa umidade do ar e temperaturas elevadas. Nas capitais, a mínima prevista é de 22 graus em Aracaju e a máxima pode chegar aos 32 graus em Fortaleza. A umidade relativa do ar varia entre 40% e 95%. Juline Pogorzelski, o tempo e a temperatura.
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9: A previsão do Instituto Nacional de Meteorologia, o IMET, para esta quarta-feira, na região norte, indica um forte contraste no clima entre o centro-norte e o sul da região. No Amazonas, Roraima e Amapá, o céu segue bastante instável, com pancadas de chuva que podem ser intensas, acompanhadas de trovoadas e rajadas de vento. Já no Pará, a instabilidade se concentra no centro e no norte do estado, incluindo Belém, com ocorrência de chuvas isoladas e trovoadas durante a tarde e a noite. Por outro lado, o sul da região norte já avança para um período mais seco, conhecido como verão amazônico. Acre, Rondônia e Tocantins terão predomínio de sol, tempo firme e umidade baixa do ar, com as temperaturas em elevação. precipitação ao longo da tarde. Nas capitais, a mínima prevista é de 22 graus em Rio Branco e a máxima pode chegar a 33 graus no Tocantins. Juline Pogorzelski, o tempo e a temperatura.

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5: Horas e 22 minutos.
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7: A região sudeste terá uma quarta-feira de tempo firme e seco no interior dos estados, segundo o Instituto Nacional de Meteorologia, o IMED. Já na faixa litorânea, a previsão é de maior presença de nuvens e ocorrência de chuva fraca, com destaque para o litoral do Rio de Janeiro, onde a instabilidade será mais significativa. Em São Paulo e Minas Gerais, o sol predomina e as temperaturas seguem amenas, enquanto o Espírito Santo também pode registrar chuva fraca e isolada no litoral. Entre as capitais, a mínima prevista é de 12 graus em São Paulo e a máxima chega a 25 em Belo Horizonte. A umidade relativa do ar varia entre 50% e 100%. Juline Pogorzelski, o tempo e a temperatura.
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7: A previsão do tempo para esta quarta-feira, dia 3 de junho, na região sul, é de tempo mais firme e redução da instabilidades, segundo o Instituto Nacional de Meteorologia, o IMED. A chuva perde força e deve ocorrer apenas de forma fraca e isolada no litoral do Rio Grande do Sul, Santa Catarina e Paraná. No interior da região, o sol aparece entre nuvens e não há previsão de volumes significativos de chuva. As madrugadas continuam frias e favorecem a formação de nevoeiro e neblina, principalmente em áreas de serra, vales e regiões próximas a rios. A recomendação é de atenção redobrada nas estradas durante as primeiras horas do dia, já que a visibilidade pode ficar reduzida. A tendência é de dissipação do nevoeiro ao longo do dia. Nas capitais, o destaque segue sendo frio. Em Curitiba, a mínima prevista é de 8 graus. Já em Porto Alegre, o tempo permanece firme com a máxima de 24 graus. A umidade relativa do ar varia entre 55% e 100%.
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7: O Ibovespa encerrou esta terça-feira, dia 2, em alta de 1,16% aos 174.197 pontos, em um movimento de recuperação após as recentes quedas. O desempenho positivo do principal índice da Bolsa Brasileira foi influenciado pelo bom resultado das bolsas dos Estados Unidos, o que ajudou a sustentar o apetite por risco dos investidores ao longo do dia. Mesmo com o anúncio de novas tarifas do governo norte-americano sobre os produtos brasileiros, o mercado reagiu com relativa tranquilidade, avaliando que o impacto imediato tende a ser limitado. O volume total negociado na sessão foi de mais de 22 bilhões de reais em cerca de 3,3 milhões de negócios. Reportagem Juline Pogorzelski.
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8: Horas e 40 minutos.
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10: O dólar encerrou a sessão desta terça-feira, 2 de junho, com queda de 0,26%, cotado a R$ 5,00. O movimento foi influenciado pelo desempenho positivo das commodities no mercado internacional e pela recuperação de ações ligadas aos setores de mineração e siderúrgica. O cenário externo mais favorável também contribuiu para o aumento do apetite por

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1: O agronegócio brasileiro deve contar com mais recursos na próxima safra e busca por crédito com condições mais favoráveis. O tema esteve no centro de uma apresentação do ministro da Agricultura e Pecuária, André de Paula, a empresários e representantes do setor em São Paulo nesta terça-feira, dia 2. Durante o encontro, o ministro destacou a importância do agro para a economia do país e afirmou que o setor continua sendo um dos principais motores do crescimento brasileiro.
2: São números que dispensam qualquer comentário, porque falam muito eloquentemente sobre a importância do setor, o papel que o setor cumpre, o muito que ele está crescendo e o muito que vai crescer.
1: Na apresentação, André de Paula também abordou os preparativos para o Plano Safra 2026-2027, que será lançado no dia 1º de julho. Segundo o ministro, além do volume de recursos, o desafio é oferecer financiamento com taxas compatíveis com a realidade dos produtores rurais. André de Paula também afirmou que o governo já abriu 616 oportunidades de mercado para produtos brasileiros em 88 países e destinos internacionais desde o início da atual gestão. A meta é alcançar 700 até o fim deste ano. Outro tema abordado foi a redução da dependência de fertilizantes importados, com negociações para garantir o abastecimento e ações para ampliar a produção nacional. André de Paula também destacou investimentos na Embrapa, com reforço dos recursos para pesquisa, contratação de pessoal e melhorias na estrutura da empresa. Reportagem Marquesan Araújo.
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3: O governo federal lançou uma calculadora oficial para ajudar brasileiros endividados a simularem a renegociação de dívidas no novo Desenrola Brasil Famílias, conhecido como Desenrola 2.0. A ferramenta permite estimar descontos, parcelas e até o uso do FGTS antes de procurar o banco para fechar um acordo. Segundo o Ministério da Fazenda, a iniciativa foi criada para ajudar pessoas com renda de até 5 salários mínimos, o equivalente a R$ 8.105, a renegociar dívidas em melhores condições. Para utilizar a ferramenta, é necessário que a dívida tenha sido contratada antes de 31 de janeiro deste ano e esteja atrasada entre 91 dias e 2 anos. A calculadora considera fatores como o valor da dívida, tempo de atraso, descontos mínimos exigidos e possibilidade de uso do FGTS. Pelas regras do programa, o consumidor pode utilizar até 20% do saldo disponível no FGTS ou até R$ 1.000, sendo que o maior valor é o válido. A possibilidade de uso do fundo deve ser confirmada diretamente com o banco. A Fazenda alerta que a ferramenta serve apenas para simulação, ou seja, os valores apresentados são estimativas e não incluem possíveis tarifas ou impostos adicionais, sendo necessário procurar diretamente a instituição financeira credora para efetuar o acordo, a qual deve ser participante do programa. A simulação considera taxa máxima de juros de 1,99% ao mês. O Desenrola 2.0 prevê descontos de até 90%, além de parcelamento entre 12 e 48 meses. Segundo o governo federal, a ferramenta busca ampliar o acesso à informação e ajudar famílias a organizarem melhor o orçamento antes de assumir uma renegociação. Para usar o simulador, basta acessar a plataforma oficial, informar os dados da dívida, escolher o número de parcelas e simular o uso do FGTS. As condições finais de renegociação devem ser confirmadas diretamente com os bancos participantes. O simulador já está disponível gratuitamente no site simuladordesenrola.fazenda.gov.br. Reportagem Bianca Mingotti.
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2: Meio-dia, em ponto.
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4: Dia 3 de junho de 1965, o astronauta Edward White II tornou-se o primeiro norte-americano a realizar uma caminhada no espaço durante a missão Gemini 4.
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4: Marcos internacionais. 1989. O governo chinês enviou tropas para reprimir violentamente os protestos pró-democracia na Praça da Paz Celestial, em Pequim.
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0: 12:04.
1: Por aqui, Jaime Alfa na sua companhia, até logo mais às 14:00, está entrando no ar mais um programa Sobremesa, desejando a todos uma excelente tarde, uma boa tarde, e nós vamos juntos até com as 14:00 com o melhor da música instrumental no nosso Sobremesa, uma verdadeira sobremesa de músicas. É isso aí, estamos juntos. Vamos abrindo já a nossa programação, desejando a todos uma boa tarde e um bom almoço.

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0: obrigado pela audiência, obrigado pela preferência, obrigado pela paciência. Está entrando no ar mais um show da gente, o show da alegria, o show da amizade, o show da antipatia também, porque eu sou um pouco antipático. Aliás, todo socialista é assim, né, rapaz? Eu sou ouvinte do professor Viário, do Diário do Centro do Mundo, do qual eu tenho um carinho muito grande, pessoal do Diário do Centro do Mundo, né, o Zambarda lá, a Sara Vivacqua, o professor Viário, o Kiko Nogueira, essa turma lá do DCM. Eu acompanho, gosto dos conteúdos do Diário do Centro do Mundo. Não só o Diário do Centro, tem outros canais da esquerda muito bons, canais socialistas muito bons, como Ópera Mundi, TV 247, enfim, eu acompanho quase todos esses canais aí. Revista Fórum, acompanho praticamente quase que tudo. Não dá para acompanhar tudo, né, porque senão a gente endoida, né? Mas acho que informação é sempre bom, né? Então vamos começar já com o quadro Conversando com Você, porque eu quero adiantar algumas coisas aqui, tá bom?
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É, às vezes eu escuto, eu já escutei alguém dizer assim, eu tenho vergonha de ser brasileiro. Eu digo para você, nós não devemos sentir vergonha do país que a gente vive. Porque aqui os nossos pais pagaram e ainda pagam impostos. O alimento que a gente come vem daqui. Você planta uma laranja, daqui a pouco essa laranja está carregado de laranja. Se você for pegar nos Estados Unidos, eles vão pedir dinheiro para você, muito dinheiro. Porque o americano adora dinheiro. Tudo nos Estados Unidos gira em torno de dólares. É um pessoal que não abraça e não beija. Um pessoal que é frio. Porque eles acreditam que o trabalho é só trabalho. É dinheiro, riqueza. Mas riqueza, meu irmão, não é tudo na vida do ser humano. Todo mundo gostaria, sim, de ser rico, ter um poder aquisitivo bom. Acho que quando a gente também tem demais, será que não enjoa? Como a pobreza também é uma coisa que satura, a riqueza também satura. Então, essa loucura de querer taxar os outros, só eu quem posso, o outro não pode, é meu interesse, é não sei o que, papapá, sabe? E o que mais me entristece, cara, é quando tem gente do seu próprio país. Quando tem gente da sua própria pátria, com o nome registrado em cartório brasileiro. Gente, inclusive, alguns que serviram a pátria amada através do amado exército brasileiro.

0: Como é que pode um negócio desse, cara? Como é que pode um negócio desse? Uma pessoa servir a pátria, jurar amor à pátria, no serviço militar, e depois, quando chega para defender um ego, para defender os interesses pessoais, ele vai lá e ferra com seu próprio país. Se fosse em uma outra época, no Brasil colonial, esse tipo de sem-vergonhice daria pena de morte. A gente viu alguns exemplos que de morte por enforcamento no Brasil. Nunca a gente deseja, a gente não deseja a morte de ninguém não, quer morte de ninguém não. Mas eu acho que traidor da pátria tinha que tomar uma prisão perpétua. Movimento religioso que se enrola na bandeira de um outro país, essa religião deveria ser caçada. A igreja que enrola, amanhã tem a tal da marcha para Jesus, se é que tem algum Jesus ali, amanhã tem a tal da marcha para Jesus, não se surpreenda, vai ter gente enrolado na bandeira dos Estados Unidos, na bandeira de Israel. Aí você militar, você policial, um abraço para cá, da classe militar, dos policiais, um abraço para todos os policiais, por algum que esteja ouvindo. Aí você, meu amigo policial, você que jurou amor à bandeira, amor à pátria, você viu um vagabundo desses, que se dizem cristão, se enrolando na bandeira dos Estados Unidos, se enrolando na bandeira de Israel, você tem autonomia para baixar o cacete. Ah, mas é autoritarismo. Não. Não. Você não pode aceitar. Você como militar, você, meu amigo militar, você, minha amiga militar, que está me ouvindo. Você pegou alguém traindo a sua pátria, enrolando na bandeira dos Estados Unidos, numa manifestação, numa bandeira de Israel. Isso aqui não é viés e política, não tem nada a ver com política, não tem nada a ver com ideologia. Isso aqui se chama-se patriotismo, amor à pátria. Porque a partir do momento que você vê aí, por exemplo, os Estados Unidos taxando o Brasil. Ontem foi uma taxação de 25%. O Trump está querendo sequestrar o nosso PIX. A nossa máquina o nosso serviço de fazer pagamentos, que gera muito emprego, inclusive, o Trump está querendo que o PIX do Brasil seja dele. Porque esse cidadão não está conformado com o cartão de crédito, que muitas e muitas vezes você paga um juro altíssimo no uso do cartão de crédito, é muito dinheiro que sai. O PIX, ele veio para nos auxiliar. Isso está dando tão certo, o PIX no Brasil deu certo, que até outros países estão querendo usar o nosso PIX. Mas vai lá um pilantra, um vagabundo que se diz brasileiro, e sacaneia com o seu próprio país para satisfazer o gosto de um vagabundo, de um pilantra, que eu espero que mais cedo ou mais tarde ele seja julgado pelo seu próprio povo e que ele pare na cadeia pelas sem-vergonhices que ele cometeu e roubou muito dinheiro do seu povo para poder financiar a guerra no Irã. É roubo! Donald Trump é ladrão. Tá? Essa gente tá idolatrando um país cujo presidente da república daquele país é ladrão. É ladrão, não tem outra palavra. Ladrão. ele, esse Marco Rubio, essa canalha aí, essa canalhada, essa cambada de gente sem vergonha. E amanhã, na Marcha para Jesus, vai ter neguinho se enrolando, se esfregando, batendo punheta, tendo orgasmo em cima da bandeira dos Estados Unidos, em cima da bandeira de Israel, e se enrolando em bandeiras internacionais, exaltando a sem-vergonhice dos Estados Unidos com relação ao Brasil. Essa gente que faz isso tem alguma vergonha na cara? Quem conspira contra o seu próprio povo tem alguma vergonha na cara? Não venha com esse papo de dizer, minha bandeira é verde e amarela. Mentira, não tem verde e amarela, não tem verde e amarelo porra nenhuma. Se eu fosse policial num evento desse, quando eu visse um vagabundo, ele, e aqui, repito, não é viés política, ideológica. Se eu visse um vagabundo, seja ele crente, católico, a putaria que for, se eu fosse policial, eu não pensava duas vezes. Eu baixava o cacete nas costas de pelo menos uns dois ou três.
1: Mas você vai responder processo da justiça. Porque você tá...
0: Não. Não, é crime. Enrolar numa bandeira de um país estrangeiro dentro da sua própria pátria é crime. É crime. Isso é falta de respeito. É falta de respeito. E vou dizer mais. Muitos desses nossos patriotas que fazem isso jura o amor à pátria. Tem gente que serve o exército, inclusive, faz alistamento militar. Alguns estão se preparando para ser policial ou para ser comandante do exército futuro. No futuro, não pode fazer isso. Não pode fazer isso. Mas aqui no Brasil, num país que não acontece nada, nada. Eu acho que o presidente Lula deveria punir com rigor essas pessoas que fazem manifestações enroladas dentro, em cima de bandeira de outro país, inclusive até na época, no dia da independência do Brasil, tinha gente enrolada em bandeira de outro país, no dia do aniversário da independência do Brasil. Isso se fosse em uma outra época, se fosse nos anos 30, sei lá, nos anos 20, onde havia uma certa nacionalidade, essas pessoas iam tomar cadeia. Se fosse em épocas em que tinha, por mais que a política no Brasil sempre fosse uma coisa, a política no Brasil sempre foi uma coisa detestável. O nosso amigo Celso, ele, por exemplo, ele detesta política. Eu não sei se dá para detestar política, porque a política não tem culpa, Celso, de ter... A política, ela não tem culpa de ter políticos que não prestam. Nós, atualmente, estamos tendo o pior congresso da história do Brasil. O pior de tudo que é de ruim que a política no Brasil já produziu. Nós, de 2018 para cá, estamos tendo os piores. É gente envolvida no escândalo do Banco Master. É um outro que vai lá falar com Donald Trump para sobretaxar a nossa economia. É um outro que diz que se o Brasil for um país de terra arrasada, ele não está nem aí, que pelo menos ele se sente vingado. Aí alguém vem dizer assim, não, político nenhum não presta. Eu voto em qualquer um. Não, meu amigo. O Celso, pelo menos, meu grande amigo Celso, ele não gosta de política. Mas ele tem uma coisa que eu admiro nele. Ele não vota. Esse negócio de, político nenhum presta mesmo, vou eleger qualquer um. É aí que você se ferra, você pega. Aí quando você fala assim, político nenhum presta, vou eleger qualquer um. Aí você sabe o que acontece? Você vai eleger um cara que vai tirar o direito do seu pai. o direito da sua mãe de aposentar. Você vai eleger um cara que corta a verba da educação, corta a verba da saúde pública. Você vai eleger um cara como esse Milei, esse pilantra lá na Argentina, que está forçando o povo argentino a comer carne de burro, de cavalo, isso mesmo, carne de burro. Carne de burro. Mas sabe por quê? Os burros de lá votaram num burro chamado Milei. De uma certa forma, eu não tenho pena dos irmãos da Argentina, não. Como eu não tenho pena de quem votou em Bolsonaro em 2018. Tem gente que elegeu o Bolsonaro em 2018, depois se arrependeu, aí fica aí. Ah, porque é Bolsonaro. Ah, porque não sei o quê. Ah, porque é um Bolsonaro. Mas não era você que metia o pau no Lula em 2018? Não era você que falava mal da Dilma em 2018? Não era você que idolatrava Sérgio Moro? Sérgio Moro não tem nenhuma culpa de ser idolatrado. O idiota é você que acreditou nele. Tá? E, repito, Sérgio Moro não tem nenhuma culpa de ter sido idolatrado. O idiota foi você que acreditou nele. Porque eu nunca acreditei em Sérgio Moro. Eu sempre achei que esse cidadão, com todo respeito a ele como político, porque eu não quero aqui desrespeitar ninguém, com todo o respeito que eu tenho por todo mundo, não só por ele, mas por todo mundo. Mas o interesse dele foi exclusivamente político. E ele fez todo mundo acreditar, inclusive a esposa dele, que veio aqui em São Paulo, pegou voto, virou deputada, voltou para a terra dela. Bem feito. Bem feito. É isso que dá você confiar em pessoas que se dizem honesta. Muitas vezes você fica: ai, eu sou honesto, eu vou votar em fulano de tal, porque fulano de tal é honesto. Outra coisa: eu vou votar em fulano de tal, porque fulano de tal fala em Deus, fulano de tal é cristão. Cuidado. Cuidado com esse negócio de dizer que: ai, eu vou votar em fulano de tal, porque fulano de tal é cristão e ele fala em Deus o tempo inteiro. Não, meu irmão. O que tem de bandido, traficante, ladrão, que tá na cadeia aí falando de Deus o tempo inteiro, meu irmão, não tá escrito. Uma das razões que fez eu decepcionar com a crença em Deus, até com a crença em Deus não, mas com a fé. Uma das razões que fez eu me decepcionar com o cristianismo é porque eu sou uma pessoa assim, eu sou muito sensível às coisas. Então eu não consigo entender como é que uma pessoa que se diz crer em Deus, uma pessoa que lê a Bíblia, e diz crer em Deus, mas ao mesmo tempo está desejando o final da vida do outro. Como é que uma pessoa que pega uma Bíblia, uma pessoa que diz crer em Deus, mas ao mesmo tempo ele sai dali da igreja com um revólver na cintura? Eu não entendo como a pessoa que diz crer em Deus, mas ele exalta políticos violentos. Você sabe que ontem foi aprovada uma lei no Senado? Foi aprovada ontem uma lei no Senado. A lei foi aprovada em menos de 2 minutos. Aonde essa lei acaba com a proteção do aborto no caso de estupro de meninas de menores de 14 anos, meninas de 14 anos. Aí alguém me diz assim: ah, mas está escrito na Bíblia que o aborto é pecado. Não, sabe, eu acho que mais do que isso, é uma maldade. O bandido vai lá, muitas e muitas vezes o pai é um bandido, estuprador, o avô é um bandido, um estuprador, o tio é um bandido, um estuprador, muitas vezes ele estupra a menina e fala pra menina assim: ó, se você contar, eu mato você. E a menina é engravida, eles podem me falar que encontrou uma pessoa na rua, transou com a pessoa, engravida, mas aí quando ela o pai vai falar assim: ó, minha filha, mas você não tem condições de ter filho. Mas quando levar no médico, o médico vai dizer: não, não posso fazer o aborto da menina, não. Sabe por quê? Tá na lei agora que é proibido. O outro fala: ah, não, porque Deus não aceita. Mas peraí, mas Deus aceita uma menina ser estuprada? Deus aceita uma criança de 12, 13 anos de idade ser estuprada? sabe? Por que que... Aí eu vi um questionamento. Tá bom. Já que vocês permitem que a menina que tem 13 anos de idade em caso de estupro ela não pode se abortar, mas eu pergunto, e o Deus que você acredita foi lá, pelo menos por acaso, pegar o bandido e dar um cacete no bandido? Não foi. As leis aqui quem faz é o homem. Não vem com esse papo que Deus proíbe, que Deus... Não! Quem proíbe é você. Você é um pilantra, você é um sem vergonha. Você é um mercenário, você é uma pessoa maldosa. A sequela que uma criança leva do estupro para a vida inteira, não tem volta. A menina de menor de idade que é violentada, ela leva sequela para a vida inteira e ainda vai ter o peso psicológico de carregar uma criança com 9 meses no ventre. Muitas e muitas vezes a criança não pode nascer, até com problema de saúde, com anencefalia, porque o útero ainda não está formado. Aí vem uns pilantras que, em vez de criarem leis bacanas, leis maravilhosas, leis que possam, criar um internato, um educandário para acolher os menores abandonados, não! E o que eles botam? Uma lei para acabar com o estupro, para poder flexibilizar o aborto em caso de estupro, que já é uma tristeza. Já é uma tristeza. E o que mais me entristece, cara, o que mais me dói na alma, é que tem pai de famílias que ainda vota nos canalhas desses. E ainda tem pais de famílias que ainda vota nos canalhas desses. Um cara que vota uma lei, que cria uma lei para proteger uma lei para impedir que uma filha sua, em caso de estupro de um pilantra, de um tio, ou de um pilantra, de um avô, o aborto seja impedido, seja realizado. E você não tem vergonha, e você não tem vergonha na cara, e ainda vota nos caras desses. Eu também sou contra o aborto, até porque eu sou de família cristã, de família da Igreja Católica, mas eu acho que em caso de estupro, principalmente estupro de menor de idade, menina de menor de 12, 13 anos, 14, que a gente sabe que pro lado do Nordeste acontece muito. Tem meninas de 11 anos de idade pro lado do Nordeste que já é mãe, muitas e muitas vezes forçada a fazer sexo. Forçada a fazer sexo, ou é quando não faz, o tio ameaça, o avô ameaça, o pai ameaça, é desse jeito. E essa cambada de pilantras, essa cambada de canalhas, que se é que se pode chamar essas pessoas de políticos, essas cambadas de senadores que não tem vergonha na cara, essas cambadas de gente que não tem vergonha na cara, vai lá. Incentiva a criança de menor de idade tocar uma gravidez sem nenhuma condição. Agora eu pergunto a essas canalhas, eu pergunto a essas corjas, vocês vão tirar parte dos salários de vocês para poder bancar o feto depois que ele nascer? Eu pergunto a essas canalhas, vocês vão tirar parte do salário de vocês para poder bancar ou dar pelo menos uma condição psicológica para essa menina, para essa moça, adolescente, conseguir superar o trauma psicológico? Já não basta a dor do estupro, a dor de ser agredida por um vagabundo, por um pilantra, mas pilantra é quem protege, porque essa lei é chamada de lei para proteger estuprador. Que muitas e muitas vezes nem proteger estuprador. Que muitas e muitas vezes nem denunciados são, porque se for denunciado, a família

com o cristianismo e vai acontecer que vai ter muito mais ateu, ou agnóstico, ou aquele que não segue religião nenhuma, por conta dessa politização da vida, dessa sem-vergonhice que, infelizmente, algumas pessoas cometem. E digo para você, para encerrar o comentário aqui, gente, um feto vítima de aborto não tem alma. Ele vai sofrer muito. Vítima, um feto que é gerado do estupro não tem alma. Esse feto, ao saber que ele é uma vítima, se ele crescer e souber que ele é uma vítima de um estupro, que ele nasceu de um estupro, que tipo de vida que esse cara vai ter? Ele vai nascer com ódio no coração. Ele vai virar um estuprador também. Pode ser que não aconteça. Mas se ele souber que foi, nasceu gerado de um estupro, que o pai dele violentou a mãe, ele vai virar bandido também. E depois aqui eu digo para você, não adianta querer pena de morte para estuprador. Não adianta querer pena de morte para estuprador. Porque ao fazer isso, ao proibir a criança, adolescente, não qualquer criança, não, qualquer mulher, ao proibir a mulher de abortar em caso de estupro, você está querendo o quê? Que venha uma pessoa violenta, estuprador, aí depois que ela, quero pena de morte, tem que ter pena de morte. Não! Não adianta querer pedir pena de morte, não, cara. Não adianta querer pedir prisão perpétua, não. Sabe por que vocês estão permitindo que venham crianças aí, crianças que nascem de uma violência sexual? Crianças que derivam de uma violência sexual. Uma criança que vem ao mundo sem o consentimento da mãe, sem o consentimento da família. Uma cambada de miseráveis que se dizem políticos. Uma cambada de vagabundos que se dizem políticos. Não dá para entender isso. É por isso que eu não creio mais na Bíblia. A Bíblia para mim não vale nada. Não por ela ser a Bíblia. A Bíblia em si, ela na teoria, ela é até bonita, mas esses vagabundos, falsos moralistas, que nunca deu um centavo para uma criança da favela, uma criança que passa necessidade, para eles combater o aborto em caso de estupro é muito fácil. Mas sabe, não se engane. Esses mesmos pilantras, quando a filha aborta, quando a filha engravida, escondido, eles vão para a França. Eles vão para um país onde o aborto é legalizado e aborta as filhas dele. Cambada de pilantras, uma cambada de vagabundos. Gente que se dizem cristã, que de cristã não tem porra nenhuma. Aliás, eu amo Jesus Cristo, mas eu detesto. Detesto o cristianismo nessa configuração atual que ele tem aí. Uma coisa é Jesus Cristo. Outra coisa é o cristianismo. Que é um lixo. Isso não é de hoje. Esse cristianismo lixo, isso vem desde o período da Idade Média, do catolicismo da Idade Média. Ao passar pelo luteranismo, calvinismo, Reich, o parta, puta que pariu. É sempre desse jeito, é gente cheia de preconceito, é gente cheia de racismo, prometendo volta de Jesus que nunca veio. Aliás, eu estava ouvindo no canal Testemunho Cético, só para fechar aqui. Eu estava ouvindo o canal Testemunho Cético essa semana.

tinha uma ex militante da Igreja Adventista e ela contou a história de Ellen Height, né? Ellen Height. E que ela, a tal da Ellen Height, era uma louca lá, né, Marrom Bombom? Era uma doida lá que disse que Jesus ia voltar. Em 1844, Jesus não voltou. Teve gente que acabou se matando e assim por diante. E depois veio outros e outros, mas a cambada de... Não para, cara, essa gente... Porque assim... Se nós tivéssemos um cristianismo levado a sério, um cristianismo de uma convicção, um cristianismo fraterno, de amor, de compreensão, acho que o mundo talvez seria até uma maravilha, porque não era isso que Jesus queria. Acontece que a gente não vê maravilha nenhuma. O cristianismo não produz... O cristianismo, ele não produziu nada de útil para o mundo. O cristianismo... Não, aqui não adianta ninguém querer ficar com raiva de mim, não, tá? Mas eu pergunto para você. O que o cristianismo produziu de útil para o mundo? O que o cristianismo produziu de útil para a humanidade? Principalmente o cristianismo moderno. Eu pergunto para você. Os Estados Unidos é uma nação que se dizem cristã, de igreja para tudo quanto é lado, de pessoas que falam em Deus o tempo todo. Músicas bonitas, inclusive, até gosto de música americana, adoro música americana. Mas o que os Estados Unidos tinha? Os Estados Unidos. Ku Klux Klan, segregação racial, igreja de branco de um lado, igreja de preto de outro. O catolicismo no Brasil era a mesma coisa. A igreja do branco, o preto não podia entrar. E se entrasse, ficava escondido. Quando o padre, o fazendeiro branco ia na missa, o preto, o escravo, não podia ir. Daí vem a sincretização, né? Porque até a imagem do culto afro, até os deuses deles tiveram que ser substituídos para... Vê se tinha ali uma certa aceitação, como no caso em Iansã, que é Santa Bárbara, Ogum, que é São Jorge, o Oxalá, que é Jesus Cristo, né? O Xaguian, enfim. Mas eu pergunto para você, o cristianismo produziu alguma coisa boa no mundo? O cristianismo da Inglaterra produziu alguma coisa útil no mundo? O cristianismo da Inglaterra levou algum desenvolvimento para a África? Não. O cristianismo da Holanda levou alguma coisa para a África do Sul? Não. O cristianismo da Espanha trouxe alguma coisa de útil para as Américas? Não. O cristianismo de Portugal trouxe alguma coisa útil para a Europa, para o Brasil? Para a África, para Angola, para Moçambique, para Cabo Verde? Não. O cristianismo não produziu nada de útil para o mundo. Nada de útil. O cristianismo não tem nada de Jesus Cristo. É só discriminação, soberba, racismo e perversidade. Essa é que é a bem da verdade. E se você não gostou, muda de estação. Muda de estação. Não precisa ficar com raiva de mim, não. É só você fazer uma conclusão leve aí. A Igreja Católica, do qual a minha família faz parte, é uma igreja que eu fico até com vergonha da minha família, para ser sincero. Porque eles não têm coragem de falar as coisas que eu falo. Aceita passivamente uma igreja que aceitava escravizar os seus ancestrais. Aceita. Por que hoje eu não sou católico? Depois que eu descobri que a Igreja Católica era conivente com a escravatura, eu não sou católico. Nasci na Igreja Católica, mas eu não sou católico. E tenho orgulho de não ser católico. Da mesma maneira, se eu fosse protestante,
e eu soubesse que uma igreja do qual eu faço parte era conivente com a Ku Klux Klan, era conivente com a segregação racial dos Estados Unidos, eu desistiria na hora de ser protestante. Portanto, negro não pode ser cristão. Se negro é cristão, ele sabendo que as coisas ruins que o cristianismo produziu, preto que é cristão não tem vergonha na cara. Ah, não precisa ser macumbeiro, não. Eu não sou nem macumbeiro, tá? Pra ser sincero. Eu não sou nada. Eu não acredito em nada. Pra mim só existe um ser. Ou melhor, uma energia. Deus. E só. E Jesus Cristo, talvez, como, não como, uma, como legado, como história, como a sua bondade, aceitou ser morto na cruz, aceitou a humilhação. Esse sim, esse eu tiro o chapéu. Eu devo assim, tirar o chapéu, porque era um humanista. Agora, essa cambada que vieram depois dele, essa coja que veio depois dele, é tudo um bando de pessoas que separa pessoas, que agridem pessoas fisicamente, agridem pessoas psicologicamente, agridem pessoas politicamente. Portanto, você que é preto e que se diz cristão, você não tem vergonha na cara. Não precisa ficar com raiva de mim, não, tá? Não é intolerância. A gente tá falando aqui é coisas óbvias. Quem são intolerantes de verdade? São vocês. Eu não sou intolerante com ninguém. Falar de amor é muito fácil. Eu quero ver praticar. Eu conheço gente aí que se dizem crer em Deus e tá com a Bíblia na mão e ao mesmo tempo tá desejando a morte dos outros. Conheço gente aí que tá com a Bíblia na mão. Conheço um preto aí que tá com a Bíblia na mão e ao mesmo tempo rezando a oração de São Cipriano ali no computador. Para fazer gato acalmar, para fazer gato deixar de miar. Nossa senhora, cara. E aí vai na igreja, fala de Bíblia, sabe? É desse jeito. Bom, na direção geral da rádio Antena Dinâmica Vibração Limitada, eu, Jaime Alfa, Joaquim de Souza, a direção administrativa do meu sobrinho e irmão Flávio Miller Vieira. E enquanto eu puder, eu vou estar aqui por aqui falando, sim. Eu sei que, repito, tem gente que não quer ouvir. Tem gente que não gosta. Não quero que me ouça, não. Eu sei que muitas que determinadas pessoas não têm coragem de dizer aquilo que eu falo. Ou por medo da família não conversar mais com ele. Ou por medo de alguém xingar ele. Você pode me xingar. Você pode falar o que você quiser, cara. Você pode falar o que você quiser. Você pode me xingar, me amaldiçoar. Pode falar que eu sou um anticristo. Cristo, discípulo de Satanás. Pode falar o que você quiser. Tem mais coisas que eu gostaria de falar aqui, mas depois eu vou comentar rapidinho num bloco. Bom, é isso aí. Tá começando o nosso programa.

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0: horas e 13 minutos.
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2: Bom, estamos apresentando o programa Show da Gente. Programa que muitas e muitas vezes a gente fala umas coisas que eu sei que, infelizmente, tem muita gente que não gosta de ouvir, né? E eu não estou preocupado se você gosta de ouvir, se você não gosta. A mim não faz diferença nenhuma. Aliás, um colega meu, aliás, um abraço para ele, não vou dizer o nome dele aqui. Ele falou assim: ô Joaquim, sabe que tem gente que no bate-papo que diz que não gosta de você, que não gosta de você, que você é isso que você quer. Eu falei para seu meu irmão, vou chamar ele de Adriano, né? Ele sabe que eu torpedo para ele. Eu falei: ô Adriano, eu quero dizer uma coisa aqui para você. Eu tô um pouco me lixando para quem não gosta de mim, cara. Eu convivi com pessoas na minha adolescência que ficavam, de vez em quando a gente quebrava o pau, ficava ali uns 2 meses de bico pro outro, não. Aí de repente ele se sentia assim que, poxa, cara. A gente dava pra perceber que ali eles não aguentava ficar muito tempo sem falar com a gente. Eu ia lá pra porta da casa deles, pedi pra eles conversar comigo. Não. Aliás, um abraço pra família Alves Soares, né, pros meus vizinhos. De vez em quando a gente tinha um quebra-pau. Às vezes eu ficava até triste por brigar, discutir. E depois que eu me apaixonei por essa moça, uma vizinha lá, eu até mudei um pouquinho a minha postura. Mas eu nunca cheguei na casa deles: ô Zé, ô Petrônio, fala comigo. Não! Nunca pedi. Ficava triste às vezes, mas nunca pedi. Eram eles que voltavam a falar com a gente. A gente não ia lá, não ficava se implorando. Então eu estou acostumado com pessoas que não gostam de falar comigo. Vai me fazer algum mal? Cara, se você não falar comigo, eu agradeço. Se você falar, eu agradeço do mesmo jeito. Eu não, a minha vida, ela independe. A minha vida, ela independe de amizade. Eu não preciso. Se amanhã alguém da minha família não querer mais falar comigo, eu vou ficar triste, cara. Você sabe quanto um negócio? Uma vez eu fiquei de mal com meu irmão. Fiquei 8 dias sem falar com ele. Com meu pai também, ficamos uma semana sem se falar. Mas eu não tinha. Ficamos de bico. Mas eu não fui lá, ô pai, fala comigo. Não. Pedi perdão pra ele depois. Da vinda aqui pra São Paulo. Pedi. Ele aceitou na boa, tranquilo. Meu pai é uma pessoa maravilhosa, pessoa do bem total. Sempre foi uma pessoa boa. E depois de uma certa idade ficou melhor ainda. Mas eu não fico aqui fazendo rádio para quem gosta de me ouvir. Não faço rádio para quem gosta de me ouvir. Eu faço rádio para as pessoas que me respeitam. Eu não faço rádio aqui. Eu tenho essa ferramenta. Hoje eu faço uma rádio da web. E mesmo se fosse um rádio físico, eu não iria fazer programa de rádio para agradar fia da puta nenhum. Eu não iria fazer programa de rádio para agradar filho de uma égua nenhum. Eu iria fazer para aqueles que gostam do meu trabalho, independentemente de concordar comigo ou não, até porque eu respeito aqueles que têm opiniões diferentes da minha. Só que eu tenho a minha opinião. E muitas vezes são opiniões fortíssimas. Mas respeito todos. Aí eu tinha um colega que eu mandava alô pra ele. Ele ficou meio puto comigo por causa de umas porcarias que eu falei. Falei coisas até que eu acho que ele deveria ter prestado um pouco atenção, né? Por conta de por conta de política. Ele já estava meio assim, ele já estava meio coisa comigo, meio bravo comigo, porque eu tinha um pensamento diferente do dele, já estava meio assim. Então juntou uma coisa com outra aí por causa de mulher. Aí o cara ficou meio coisa comigo. Não sei se ele me ouve, aliás, ele andou falando aí que eu faço as minhas programações tudo mal feitas, quer dizer, na hora de elogiar, ah, sua programação é boa, aí quando fica com raiva, já não presta mais. Eu não sou desse tipo, não. Você sabia que eu e o seu Tião Ramos, nós tivemos um quebra-pau? Quebra-pau não foi quebra-pau. Ele fez umas coisas que eu não gostei. Mas eu agradeço ele até hoje. Porque foi através dele que eu tive essa coragem de pôr essa web rádio no ar. E foi através dele que eu conheci o Sidney Camargo. É uma pessoa boa, uma pessoa bacana. Então, até as pessoas do qual a gente às vezes se desentende. Agora, para fazer parceria, aí não, meu irmão, aí já era. Nem todas as pessoas que a gente, que são nossos amigos, são nossos. Nem todos aqueles que são bons amigos são bons parceiros. Porque muitas vezes você firma uma parceria com um cara que é seu colega, com um cara que é seu amigo, sai dali brigado com o cara, nunca mais fala com a pessoa. Nunca mais fala com a pessoa. E muitas vezes sai até pondo defeito no trabalho do outro. Eu não faço isso. As pessoas que passam pelo meu caminho, eles vão sempre deixar um legado positivo. Mesmo tendo alguns legados negativos. Mas vai deixar sempre um legado positivo. Todas as pessoas que passam pelo nosso caminho. Até mesmo uma mulher, que muitas vezes a gente convive, dorme junto, trepa juntos, né? Faz filhos, depois se separa. Mas ela, quando ela vai embora, quando ela se divorcia, ou quando ele se divorcia, vai sempre ter um legado positivo, um legado bacana. Então, por isso que eu acho que esse negócio de a mulher, esse negócio de cara termina no relacionamento, vai para a rede social falar mal da mulher, fala da perereca da mulher, que a mulher não depila a perereca, que não sei o quê, que a mulher não tem um higiene, não tem uma higiene boa. Que a perereca da mulher é assim. Aí a mulher fala que o Bilal, do ex-marido, é daquele jeito, que, sabe? Desculpa, eu não sei, eu não consigo entender por quê. Ah, mas você mete o pau naquela lá de BH. Não, eu falo sim. Eu falo porque qual é o legado positivo que essa pessoa me deixou? Nenhum. Muito pelo contrário. O que ela fez foi colocar pessoas contra mim. Alguém colocou o Júlio Lima contra mim. A Dora, a professorinha, contra mim. A Baixinha de Campinas, inclusive, não ficou contra mim, mas ficou apoiando ela, né? Inclusive, a Dona Dirce, lá de Goiânia, a Guedorada, a Zezé de Belo Horizonte, colocou um monte de gente contra mim. E não precisava disso. Mesmo sendo uma coisa virtual, mas para mim é uma coisa séria. Fora isso, pessoas que passam pelos nossos caminhos, elas sempre deixam um legado positivo. Elas sempre deixam uma coisa boa, uma marca boa. Eu, por exemplo, eu não falo mais com o João Batista. Mas foi meu colega. Em esgrima. A gente disputava esgrima, João, lutamos esgrima junto. Tive uns aperreios com ele por conta de umas coisas que eu não gostei. Não com relação a ele, ele nunca me fez nada de errado. O problema é que muitas e muitas vezes, por causa de mulher, as pessoas querem brigar, sabe? Por causa de mulher, as pessoas querem. Mulher mulher que a gente nunca vai ver na vida, nunca. É por isso que hoje eu não namoro mulher de bate-papo. Meu negócio é corpo a corpo, peito a peito, né? Meu pipi no seu popô. É mais ou menos essa parada. As pessoas ficam brigando por causa de mulher que nunca vai ver, ou brigando por causa de homem que nunca vai conhecer, que nunca vai ver. Ah, não, você não fala com não sei quem, não, que eu não gosto. Aí a mulher, a namorada vai falar. Ah, não, você também não fala com aquela fulano de tal, não, que eu não gosto daquela mulher. Ah, você não vai falar com não sei quem, não. Ah, você não fala, com fulano de tal, porque você não fala com fulano de tal, porque ele é meu inimigo. Ah, eu não gosto de fulano de tal. Você não fala com não sei quem. Ah, não, não, você não vai falar com fulano de tal, não. Aí a outra fala. Aí a namorada fala. Ah, você não fala com a Maria? Você não fala com a Joana? Você não fala com a Josefa? Você não fala com a Vitória? Você não fala... É uma palhaçada. E engraçado. E fica proibindo o outro de conversar no bate-papo, de interagir no bate-papo. Brigando por causa de um homem que nunca vai ver na vida, meu irmão. Brigando por causa de mulher que nunca vai ver na vida. Eu acho que tá na hora dessa gentinha de bate-papo tomar vergonha na cara e cada um encontrar os seus amores, ser feliz. Do contrário, é só mão na pica e dedo na xereca. Desculpa o termo meio chulo, mas é verdade.

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Obrigado pelo carinho, pela audiência. Obrigado você. Deixa eu mandar um beijo carinhoso para Itaipé, minha terra querida, minha terra amada. Alô, Rua Novo Cruzeiro. Que saudade da Novo Cruzeiro, hein? A estrada que vai para Beijaúba, estrada bem grande, não é uma rua assim grande, né? Pessoal ali da Rua Novo Cruzeiro, que saudade da época que a gente era criança, que brincava, né? Lindomar Amaral, meu grande irmão, amigo aí, parceiro de luta aí na música, né? Isso aí, grande Lindomar, gente boa, né? O Lindomar, tem um rapazinho, um irmão dele que tem, é especial, né? O Elimar, né? Elimar, gente boa demais, Elimar, tadinho. Mas sou muito bacana, Dona Dilma, seu tiãozinho, que Deus o tenha, né? Você sabe que o tio, um parente lá do seu tiãozinho, do seu Genor, e ele tinha uma filha chamada Ceicinha, né?

Eu vi essa música assim, achava até engraçado, né? Tinha uns 7 anos e o... esse seu Genor, ele era vizinho da Dona Odília, assim, a casa dele era a casa da alugada, morava na casa da Dona Josefa, né? Ele tocava lá Amado Batista, né? Pegava aqueles na época da disco, né? A Bonnie M. Eu nem sabia que tava tocando música internacional, via. E aí mais pra diante, mais pra baixo, tinha a casa da Dona Luzia, né? Dona Luzia, que da Deus a tenha, foi. A Dalira era meio brava, brigava com a gente, né? Então, abraço. Fala em Dona Luzia, deixa eu mandar um abraço pro Adilson, né? Filho da Dona Luzia, o Adilson. O Geraldo, né? O Geraldo. E essa turma boa lá, o seu Horácio, né? Vizinho nosso, Dona Santa, seu Horácio, né? A Urubana, a Elisete, a dos Anjos, Maria dos Anjos, né? E tinha o meu amigo Toninho, vizinho nosso, Toninho. Toninho era malandro pra caramba, a gente brincava. Ele era meio cheio de sacanagem. Era bem moleque, né? O Nenê, né, que Deus o tenha, já faleceu. A família Eruta, né? Um beijo pra família Eruta. Sou Eruta, gente boa demais. Dona Lia, que Deus a tenha, né? Já partiu os dois, né? Já se foram. Mas eu tenho uns amigos lá que gostam muito de mim, graças a Deus. Deixei uma amizade muito boa. Sabia que o meu primeiro padrinho musical, o nome dele é Benoit. O Benoit Lucassen, meu padrinho de crisma, e foi ele que me lançou, foi ele que me consagrou na música, porque eu aprendi a tocar instrumento musical com ele. Uma gaitinha que ele me deu, uma gaitinha, não, uma gaitona mesmo, uma gaita. Quando ele esteve na Holanda, ele comprou, era inclusive uma gaita de fabricação alemã, né? E aquele jeitão dele, eu tinha ido conhecer ele a primeira vez, né? E ele falou assim, aquele jeitão europeu dele, né? Ô, Quinca! Ele me chama de Quinca, né? Eu comprei uma gaita, mas eu não aprendi a tocar. Eu vou dar pra você, mas é pra você aprender a tocar, tá? Pior que aprendi mesmo, eu toco gaita. E da gaita, eu aprendi a manusear um pouco do teclado. Eu toco um pouco de teclado. Então tem um dedinho do meu padrinho Benoit nessa alegria musical toda. E não sei se ele esteja, talvez ele não esteja ouvindo, mas meu padrinho, um beijo pro senhor. Senhor que... Se foi o senhor que me ensinou a lidar com a música, mesmo sem querer, talvez eu nem saiba disso, mas eu aprendi a tocar instrumento musical com o senhor. Eu que o senhor não sabe nem tocar instrumento nenhum, né? Não aprendi a tocar, eu vou te dar isso daqui. Por que eu não aprendo a tocar isso aqui? Né? Rapaz, o cara fala 5 idiomas diferentes. Falo inglês fluentemente bem, francês, fala alemão, sem contar o idioma dele, que é holandês, né? Que é difícil de falar, que é uma loucura. O idioma holandês é um dos idiomas mais difíceis do mundo de falar, né? Deixa eu ver aqui um negócio, rapidinho. Peraí.

0: Idioma holandês é tão difícil. Como se diz boa noite em holandês?
1: Só um segundo. Goedenavond.
0: Acho que eu não entendi nada. Acho que é foinhado, muitíssimo. Acho que é isso mesmo, né? Então, foinhado, muitíssimo. Os grandes irmãos da Holanda, né? Eu acho que é isso mesmo. Não entendi muito, não, mas tudo bem. Ah, meu Deus. Bom, é isso aí. Continue com a gente, né? É, desejando a todos. Eu só sei falar uma coisa em holandês que é. É Koffie Nieuwsklaar. É, parece que é café no copo, né? Itanios Klaar. E nenê. Só isso que eu sei falar. Ai, meu Deus. Bom, a gente vai aprendendo, né? Devagarzinho, né? De repente eu vou começar a aprender a falar em outros idiomas aí. Com o uso da inteligência artificial. Falar em inteligência artificial, mandar um abraço a los nuestros hermanos que agora escuta o programa, o nosso programa Fiesta de la Gente, né? Hablando aqui em portuñol, lá todos os hermanos de América Latina. De todas as Américas, né? América del Sul, del Norte, Norte e também em América Central, Central América. Um abraço aí, nossos irmãos de Madrid, de Espanha, que agora escuta essa programação. Muito buenas noches, né? E buenas tardes, Nós outros irmãos que agora escuta lá nossa programação aqui em América Latina ou aqui por Latinoamérica. Nossos irmãos, sinta-se abraçado por esse ouvinte, por esse comunicador que agora habla diretamente de São Paulo, Brasil, Joaquim de Sousa, ou também conhecido como Jaime Alfa com PH. Então a gente deixa aí, rapaz. Conta a história, a parábola, que certa vez havia conta a parábola que certa vez havia um grupo de pessoas que ao se desentender com o rei, eram todos eles colocados num calabouço. Mas o carcereiro do calabouço dizia, olha, fazia a seguinte, o carcereiro do calabouço fazia a seguinte advertência, olha, dava para as pessoas a seguinte situação. Ele escolhia, pedia para as pessoas escolherem se elas queriam permanecer ali dentro daquele calabouço ou sair pelo, né, digamos assim, e ser devorado por um monstro que morava ali no portão do calabouço. E segundo o carcereiro, todos que se aventuravam a sair era devorado por aquele monstro. Os revolucionários amedrontados diziam, não, eu prefiro ficar aqui. O carcereiro perguntava, mas você quer ficar aqui a vida inteira ou ser devorado pelo monstro? Cuidado, se você abrir esse imenso portão que dá para o fundo do calabouço, o monstro está ali já com a boca aberta para te devorar. E os rapazes todos eles diziam, não, eu quero morrer aqui dentro, eu quero morrer aqui dentro, eu prefiro ficar aqui dentro, porque eu prefiro ficar aqui nessa cadeia do que ser devorado pelo monstro. E assim, anos após anos, a situação era a mesma. Até que um belo dia, um daqueles jovens, um daqueles revolucionários, foi capturado pela guarda, né? Digamos assim, do rei, e foi levado para dentro do calabouço. Como de costume, o carcereiro veio e fez a mesma proposta de sempre. Escuta, eu vou te dar duas oportunidades. Ou melhor dizendo, uma oportunidade. Você vai ter duas escolhas. Ou viver a vida inteira dentro desse calabouço, ou ser devorado pelo monstro. O nosso determinado disse não. Para ser sincero, rapaz, eu não quero viver dentro desse lugar. Isso aqui tá frio, mofo. Não, eu prefiro ser devorado pelo monstro. Eu prefiro que o monstro me devore, mas eu não vou ficar aqui dentro desse calabouço. O carcereiro foi lá até na cozinha, pegou uma água, bebeu, tomou um café, voltou até o calabouço e fez de novo a seguinte proposta. Você quer mesmo sair? Você quer ser devorado pelo monstro? Quero. Pelo menos eu não vou. Eu posso morrer, mas aqui dentro não vou ficar. O carcereiro, percebendo a determinação do rapaz, abriu o portão e falou, tudo bem, siga seu caminho. Mas cuidado, hein? Cuidado com o monstro. O monstro tá aí. Ele vai te devorar aí. Ah, tá bom, pode deixar. Se ele vir aqui, eu enfrento ele. Se não tiver jeito, aí, seja lá como for, mas aqui dentro eu não vou ficar. O carcereiro disse, fechou o portão e boa sorte. Obrigado. O rapaz ficou por alguns minutos ali dentro do... Ele ficou por alguns minutos ali frente ao portão do calabouço, esperando a chegada do tal monstro. Borboletas passando, um belíssimo jardim, uma paisagem lindíssima com um lago em volta e um sol bonito. E ele ficou algumas horas esperando o tal monstro, voltou ainda à noite para ver se encontrava o tal monstro, e não havia monstro nenhum. Foi então que ele percebeu que o monstro que atormentava aqueles presidiários, na realidade, era o medo. E aí acho engraçado que muitas pessoas, o ser humano, ele tem medo de morrer. Tem gente que não viaja com medo de sofrer um acidente. Tem gente que não sobe no telhado com medo de cair. Não monta, tem gente que nem cavalo monta com medo de cair. Existem pessoas que elas vivem com medo de dizer o que pensa. Vive com medo de cantar uma música, porque o papai pode não gostar, a mamãe pode não gostar, o vizinho pode achar ruim. Tem uma música do Belchior que chama O Pequeno Mapa do Tempo. Ele fala, né, desse medo que a ditadura militar impunha. Mas tinha muita gente corajosa também que peitava a ditadura militar. Morria, mas peitava. Ia pra cima, ia pro pau. Paulo Sérgio Vale tem uma música muito bonita, acho que é Marcos Vale, em composição dele com o Paulo Sérgio Vale. A mão que toca o violão, se for preciso, faz a guerra. Né? Então, muitas e muitas pessoas, elas vivem com medo da riqueza, porque se a pessoa, ela, se ela tem dinheiro, ela acha que o bandido pode sequestrar, que o bandido pode matar. Se, se ela sai para passear à noite, pode correr um risco de um assalto, né? Eu uma vez me recordo que eu tava, tinha um pessoal lá que fez uma sacanagem lá. Eu tenho birra de gente covarde. Eu não sei porquê, eu ando intolerância com gente covarde, gente que toma doce da boca de uma criança, tira bala da boca de uma criança, sabe, gente que faz isso pra mim, não, na minha opinião, não merecia nem ter vida. Pessoas que pega, por exemplo, que tira a merenda da escola, sabe, pega a merenda da escola e desvia a merenda da escola pra abastecer o armazém do irmão, do tio. Uma pessoa dessa, desculpa, meu irmão, mas quem desvia dinheiro de merenda escolar, ele é pior do que um bandido do Comando Vermelho. Isso que é bem da verdade. Ele é pior do que um bandido do PCC. Sabe? É pior. E olha que talvez o bandido do PCC nem faz isso. Tem pessoas que desvia merenda escolar, dinheiro de merenda escolar, desvia dinheiro de comprar livros, dinheiro de comprar caderno, tira quando chega a época de enchentes. Agora a gente está correndo o risco do super El Niño que está chegando aí, a sociedade está muito preocupada e infelizmente parece que é inevitável essa catástrofe climática. Infelizmente parece que ela vai ser inevitável. O que vai ter de gente pegando cobertores de doação e abastecendo a loja, colocando. Dá vontade de matar uma pessoa dessa, cara. Dá vontade de sabe? Porque o bandido do PCC, ele vai e rouba um banco. Ele explode um caixa eletrônico, beleza. Mas ele, pelo menos ali, ele não tá tirando comida da boca da criança, de uma criança pobre. Ele tá roubando de quem tem. Que também é um erro, claro, tem que tomar cadeia. Agora, quando a gente vê funcionário de escola desviando dinheiro de merenda escolar, político desviando dinheiro da educação, músicos, cantores de música sertaneja cobrando quase R$1 milhão para cantar numa cidade, que tem no máximo 20 mil habitantes, não dá vontade de ir lá no show do cara e quebrar a guitarra do cara, quebrar a bateria do cara e ainda dar um coro na banda do cara? Não dá vontade de fazer isso. É por isso que eu não escuto Gustavo Lima. Não escuto mesmo. Outros aí, eu não escuto, eu não ouço, porque não dá pra ouvir esses caras. Como é que você pode escutar um cara desse sabendo que por trás das músicas deles tem dinheiro de pessoas pobres? E ainda assim a gente não consegue evitar de ouvir alguns, o tal do Zezé de Camargo, outro também infelizmente faz isso, sabe? O Leonardo também faz isso, o Amado Batista também, essa turma. da turma. E deveria falar, não, é uma cidade pequena. Não tem, não abriga meu show, é uma cidade pequena. E aí tem aí entra verba de emendas parlamentares e essas coisas todas. Mas tem muita gente, tem muita gente que tem medo de falar. Mas voltando a Itaipé, né, a minha cidade. Quando tinha uma turma lá que pegaram alimento da Conab, na época, macarrão, e colocaram no estabelecimento comercial. E eu fiquei muito puto. Fiquei muito emputecido. Daí uma familiar minha, tinha uma vizinha nossa, aliás, o Delecino tá aí, né? Tá pagando, né, Delecino? Você pensa que eu não sei que tu pegou macarrão aí pra poder pôr da Conab, pra pôr em armazém naquela época, muito tempo atrás? Aí tudo que aqui se faz, aqui se paga, né? Mas a pessoa faz coisa, a pessoa tira de quem precisa, sem necessidade nenhuma, elas pagam, passa o tempo, elas pagam, e paga feio. E não adianta aqui a se arrepender, não adianta aceitar Jesus, não adianta beijar os pés de Maria, não adianta ir para Macumba consultar Exu, não adianta, não, paga, meu irmão, paga. Quando você tira um macarrão do prato de uma criança pobre para pôr num estabelecimento comercial do qual você nem precisa, porque infelizmente nessa bosta desse país não há uma punição severa para quem faz esse tipo de coisa, mas essas pessoas pagam, a própria natureza se encarrega, a própria natureza se encarrega da cobrança, e essa cobrança um dia vem, se não vir para você, vai vir para o seu neto, vai vir para o seu filho, um parente seu, mas alguém da família paga por você. E tem gente que aí que faz coisas erradas com os outros e fica dando risada. Aí a pessoa fala assim, escuta, você não tem medo de isso voltar com... Que nada, não paga não, não volta não, isso é conversa fiada. Ei, não. Ainda fica dando risada e tira um sarro da pessoa. Daí de repente a pessoa herda um câncer, a pessoa herda um outro tipo de problema de saúde, ou muitas vezes a pessoa é rico, perde tudo que tem. Eu conheço gente da minha família que era ambiciosa pra caramba. Não vou dizer quem é, mas gente da minha família, que era, quando a mãe dessa pessoa morreu, essa pessoa pegou a madeira, a minha avó, não vou dizer a pessoa quem era, mas quando a minha avó morreu, essa pessoa pegou as madeiras da minha avó, a madeira peroba, e vendeu tudo para ele, tirou tudo para ele. Pegou, já estava bem de vida, tinha comprado uma picape S10, isso em 1981, 82, e estava indo numa carreira muito boa. Conclusão, teve que vender o caminhãozinho, a picape, porque o filho começou a usar maconha. A filha dele casou com um alcoólatra. A esposa dele adquiriu a diabetes. E é uma pessoa boa esse meu parente, tá? É um cara bom. Uma pessoa que eu admiro, um cara inteligente até. Mas tem essa sem-vergonhice. E a conclusão. Tudo que ele tirou dos irmãos deles, dele, ele gastou tudo na doença da esposa. tudo. Então não adianta a pessoa querer ficar levando vantagem em cima dos outros, achando que nunca vai acontecer nada com a pessoa. Que vai, acontece, meu irmão, não adianta. Não adianta. Tem um ditado assim que diz que tudo aqui, tudo que nós fazemos aqui, nós recebemos. O inferno é aqui mesmo. O céu é aqui, mas o inferno também é aqui. Tem uma historinha muito antiga que minha mãe conta, que o camarada matou o outro e jogou lá no meio do mato. Jogou lá no meio do mato. Só que quando ele passava por ali, uma voz dizia para ele: tu pagas. Tu vai pagar. E aí, toda vez que ele passava pelo local, uma voz dizia. Era a voz do amigo dele: tu vai pagar. Aí um dia, eu vou dar o nome da cidade. Minha mãe fala Portugal, mas acho que não sei se existe alguma cidade do Brasil com o nome de Portugal, mas tudo bem. Aí diz que ele lá ia viajando, como de costume. Ele assim, no meio da tarde, ele aí passou pelo tal ambiente. E uma voz disse assim: tu vai pagar. Era a voz do amigo dele. Ela se escuta, mas onde? Em Portugal. Mas que ele chegou nesse povoado chamado Portugal. E só tinha um estabelecimento comercial aberto, já era noite. E de que ele pediu pousada numa pensão, aí saiu para comprar alguma coisa para poder a dona da pensão fazer, né, comida, né, para ele. A pensão já tinha o pessoal já, acho que a comida já tinha acabado, a janta já tinha acabado. E ele comprou uma cabeça de carneiro. E ele colocou a cabeça de carneiro dentro do saco. Só que quando ele começou a andar com aquela cabeça, aquilo começou a escorrer sangue. Naquele tempo tinha uma polícia que ele chamava de precatório. O precatório chegou para ele e falou assim: dá licença. Pois não, senhor. Posso olhar o que, tem dentro desse saco? Ele falou: não, isso aqui é uma cabeça de carneiro. Não, mas tá estranho, rapaz. Tá sangrando aqui. Eu posso ver o que tem aqui dentro? Aí ele ficou sem saber. Não, tudo bem, pode olhar. Quando a precatória, a polícia na época, que o precatório abriu o tal saco, era a cabeça de um cadáver humano que estava lá dentro. E ele pegou e falou assim: escuta, me explica essa história direito. Aí, não teve jeito, ele pegou e explicou: não, sabe o que é, seu soldado? É que eu, há muitos anos, eu matei eu tive um desentendimento com um colega, um companheiro aí, e eu perdi a cabeça e eu assassinei ele. E toda vez que eu passava por aquela região, uma voz dizia: você paga, você vai pagar. E hoje ele falou, eu falei para ele: aonde que é? E ele falou: é em Portugal. Aí que o soldado falou assim: Portugal é aqui, bora pra cadeia. E ali, dali, ele foi algemado pro xilindró, ainda levou um cacete da polícia. Então não adianta as pessoas fazer coisas erradas com o outro e achar que ele não vai ter uma resposta. Não adianta a pessoa ficar levando vantagem sobre o outro e achar que não vai ter uma resposta. Não adianta as pessoas fazerem essas coisas. Porque tem consequência. E um chefe de Estado aí que... Um chefe de Estado aí que dizia que todo mundo ia morrer um dia, que ele não era coveiro. Teve um outro político que ele, do qual ele não gostava, que teve um câncer. Tomara que morra de câncer. Não sei porque ainda não morreu. Bastou o cara cair em desgraça numa cadeia. O cara já estava lá morrendo lá e teve que pôr o cara numa prisão domiciliar porque o cara não aguenta a cadeia. E todo mundo fazendo velhinho de vítima.
1: Ah, meu pai vai morrer. Tira meu pai da cadeia. Meu pai vai morrer. Meu pai vai morrer. Meu pai vai morrer, coitado. Meu pai vai...
0: O juiz que botou o cidadão na cadeia falou, pô, puta que pariu. Se esse cara morrer lá, eu vou ter que pôr esse cara na prisão domiciliar, porque se esse filho de uma égua morrer na cadeia, vão dizer que foi eu que matei. E eu acho, vou dizer mais, eu acho que ele fez uma boa coisa, viu? Eu acho que ele fez uma boa coisa. Por quê? Depois que pôs esse cidadão na prisão domiciliar, cadê? Pouco se fala dele. Muito pouco. Acho que foi até um alívio pro cara. Mas tem gente que fica desejando a morte dos outros, desejando que o outro morra, desejando que o outro fique doente. Você que costuma desejar que o outro fique doente, cuidado, meu irmão. Isso pode voltar para você, tá? Outra coisa. Não é que eu quero, não, tá? Você que tem gente aí que diz que vai se vingar de mim espiritualmente, que vai desejar a minha morte. Você que fica aí falando que vai desejar a minha morte, você tem filho, tá? Eu não desejo a morte de ninguém, não, porque eu sei o que é a morte de um ente querido. Eu já pedi o meu tio agora recentemente, meu irmão, há muito tempo atrás. A gente sente saudade dele até hoje, apesar de que ele era meio ordinário. Mas a gente sente saudade dele até hoje. O meu tio é uma pessoa muito boa, morreu aí com 86 anos. Então a gente sente falta. Então esse negócio de dizer que eu quero mais que fulano uma outra coisa. Essas pessoas que ficam dizendo que o outro do qual ele não gosta está no inferno, cuidado, cara. Tem um colega aí que fala, tem um colega aí porque um colega dele usava maconha e ele tinha birra do cara, sem o cara nunca ter feito nada para ele. Ah, aquele maconheiro está no inferno, aquele maconheiro. Ele é maconheiro. É. Até o seu parente não se envolver nisso daí. Eu tinha um parente chamado Venceslau. E o Venceslau, coitado, ele era uma pessoa bem, bem simples mesmo. Interior. Simples. Bebia uma cachaça, era um menino trabalhador, do nada ele entrou na cachaça. Mas sabe por que ele entrou na cachaça? O meu falecido tio José, ele tinha uma mania de ficar debochando da cachaça do meu avô Joaquim. Ah, porque Joaquimzinho é cachaceiro. Ah, porque não sei o quê. Aí meu primo Venceslau, irmão, o sobrinho da minha mãe, meu primo, ele infelizmente entrou no vício da bebida. Agora parece que o Natalino está na mesma situação. 82 anos. Quando o Venceslau chegava lá em casa alcoolizado, eu via a gente dizer assim: ah, Lauzinho, seu cachaceiro, para com essa cachaça. Tirava onda com o pobre do rapaz. Conclusão. Aliás, eu inclusive fui. Teve gente que me bateu porque eu cheguei em casa alcoolizado. Eu tava meio injuriado da vida, meio pau da vida. E depois virou alcoólatra. Eu cometi um grande erro na minha vida que até hoje eu me arrependo. Mas eu falei aquilo porque eu estava com raiva. E a gente nunca deve falar nada quando está com raiva. Eu dizia para ele, depois que ele me bateu, a minha mãe não estava em casa esse dia. Quando foi no outro dia, ele ficou tirando onda comigo. Falei, rapaz, pai, não faz isso não. Não faz isso não. Mas por que que é? Deixa eu te falar uma coisa. Eu bebi mesmo, bebi porque eu tava puto da vida, meu pau da vida. E eu enchi o rabo na cachaça mesmo. Bebi, eu fui na casa do bar do Oraldo. E eu tinha um hábito de ir lá no bar do Oraldo beber e tomar. Beber e contar piada. Que eu sempre gostei de contar piada. Só ria de contar piada. Era bom demais. Aí eu passei um pouco dos limites. Ele me bateu. Ai, cachaceiro! Tá enchendo um cano de cachaça. Seu cachaceiro. Eu virei pra ele assim, ó. Deixa eu te falar. Deixa eu te falar. Eu bebi hoje. Vou continuar bebendo algumas vezes. E um dia eu paro de beber. Eu não vou ficar bebendo a vida inteira. Mas você pode ter certeza de uma coisa. Isso eu falei mesmo, cara. Hoje eu me arrependo de ter falado isso aí. Hoje eu até peço perdão a Deus por ter falado essas coisas. A gente fala que eu falei na hora da raiva. E eu falei pra ele mesmo. Eu bebi. Vou parar de beber. Mas eu ainda vou te encontrar numa situação de sentir vontade de te dar uma surra, um couro, mas vou ficar com pena de você. Eu não falei uma vez só não, meu irmão. Eu não falei uma vez só não. Falei 2, 3, 4, 5, 6, 7, 8, 9, 10 vezes. Repito, me arrependo de ter falado isso. Mas eu falei. Eu falei porque eu estava com muita raiva, porque ele me bateu, que eu estava alcoolizado, e ficou me tirando sarro, me tirando onda, como ele gostava de fazer. Uma pessoa boa depois, parece que depois que passou a beber, ficou mais humilde. Mas tinha essa mania de esnobar os outros. Eu tinha essa mania de querer ser superior aos outros, inclusive superior a mim. Falou que eu ia morrer doido, inclusive. Teve um ataque de esquizofrenia. Já que eu falo assim que todo mundo que apronta comigo, bicho, ninguém morre me devendo, tá? Já deixo bem claro, se você apronta comigo e acha que você morre me devendo, você não morre me devendo, não. E olha que eu sou agnóstico, eu sou agnóstico, eu não acredito nessas coisas de misticismo. Mas, hoje em dia, quando alguém apronta comigo, eu já nem falo mais nada, porque eu não tenho mais esse sentimento de guardar a birra das pessoas. Eu não tenho mais esse sentimento de querer achar que o outro deve pagar pelas coisas erradas que faz. Não, deixa a pessoa viver. A vida é boa. Eu estou muito bem com. Eu estou muito em paz comigo. Eu não preciso ficar guardando raiva de ninguém, rancor de ninguém. Não, pelo contrário. É igual eu estava falando com uma pessoa um dia desse aí. Que até gente que não gosta de mim, se ligar para mim, eu converso. Gente que dizem ter birra de mim, se ligar para mim aqui, bater um papo comigo, eu vou conversar com a pessoa. Eu não conheço a pessoa, eu não sei aonde a pessoa mora. Uma pessoa mora lá nos Cafundó do Judas, talvez mora numa condição até pior do que a minha, porque eu pelo menos tenho uma chácara para poder andar aqui no quintal. Posso sentar ali no quintal ali, bater uma viola numa noite quente. É um lugar bem tranquilo. Tem gente aí, coitado, que não tem lugar Não estou citando o nome de ninguém, mas tem gente aí que não tem. Mas eu torço para que tenha. Aqueles que não gostam de mim, que dizem ser meus inimigos, e graças a Deus eu tenho poucos. Aliás, eu nem tenho inimigos no bate-papo, porque são pessoas que eu não conheço. Eu não posso dizer que nem que é meu amigo, nem que é meu inimigo. Só seria meu inimigo se eu conhecesse assim, se eu convivesse com a pessoa, precisa me passar me dar uma volta, roubar um pendrive meu, roubar uma caixa de som minha. Aí eu posso dizer que é meu inimigo. Agora, gente que eu não conheço, que eu mal tive uma convivência, ou alguns que eu mal tive uma convivência pessoalmente, chamar de meu inimigo, não é meu inimigo nem meu amigo. Sou simplesmente um ser humano, uma pessoa normal. Agora, como eu vou dizer para você? As pessoas que costumam guardar raiva do outro sem conhecer o outro, sem nada, nesse mundo virtual, você pensa que é ruim para o outro? É ruim para ele, é ruim. É ruim para ele. Eu estava ouvindo um comentário outro dia do seu Henrique, aqui na Rádio Metropolitana, concorrente aqui do horário, e ele estava falando que ele conversa com gente que não gosta dele. Aí ele falou uma coisa muito interessante, e eu gosto de pessoas inteligentes, mano. Ele falou assim: pois é. A pessoa diz: ah, não fala com o Henrique, não sei o quê, porque não fala com ele e tal. Aí ele falou assim: pois é. Pois ele não fala comigo, eu falo com ele. Sabe por quê? Ele não fala comigo porque ele é um idiota. E eu não quero ser um idiota igual a ele. Eu achei aquilo de uma sabedoria. Porque assim, principalmente quando você não conhece ninguém nesse mundo virtual de meu Deus aí, nesse mundo de bate-papo, que ninguém conhece ninguém, fica todo mundo batendo boca. Ah, porque o gengibre não presta, porque não sei o quê. Ah, porque o gengibre é meu inimigo. Ah, porque o cantor da noite não vale nada. Ah, porque eu não falo com o Celso, porque o Celso não vale nada, o cantor da noite. Ah, porque eu não converso com a amiga lá de Curitiba. Ah, a Mel, um beijo pra ela. Ah, porque não sei o quê. Gente, ninguém conhece ninguém, meu irmão. Ninguém conhece ninguém. E as pessoas ficam se matando dentro de uma sala de bate-papo. E muitas vezes acorda com uma puta de uma dor de cabeça e não sabe nem por que aquela cabeça amanheceu doendo. Mas sabe por quê? Começou a discutir do nada na noite passada. Começou a bater boca sem motivo nenhum nas três noites anteriores. Ficou remoendo a bronca que o outro deu dentro de um bate-papo. Quem quiser me mandar tomar no rabo lá no bate-papo da Michelle, pode entrar na minha sala e manda eu mesmo tomar no rabo. Pode mandar. Entra lá na 74 e fala assim: ô, gengibre, vai tomar no rabo. Eu falo: muito obrigado. Eu nunca tomei, não. Quem sabe um dia até posso. Mas por enquanto toma você. É assim que você sabe. Você tem que levar com pessoas insignificantes, pessoas que não têm significância nenhuma. Você tem que tirar sarro dessas pessoas, debochar dessas pessoas. Quando uma determinada pessoa ficava na minha sala chamando o ex-namorado de canalha, e eu tenho um hábito de debochar mesmo, cara, eu debocho pra caramba da pessoa. Debocho mesmo e...
1: Ah, porque aquele canalha. Ah, porque não sei o quê. Ah, porque aquele canalha. Ah, porque não sei o que mais. Ah, porque não sei o quê. Ah, porque eu não volto mais pra ele. Ah, porque não sei o
0: que. Que nada, dona Adélia. Que nada. Adélia é um nome fictício, tá? De nada, dona Adélia. Borboleta sempre volta.
1: Não, não tem volta, não. Não tem volta, não. Não tem volta, não. Aquele canalha, não tem volta, não.
0: Ah, que não volta aqui, rapaz. Daqui a pouco vocês estão se beijando, estão se... Eu faço isso, eu tiro uma onda com a pessoa. Era o que eu fazia com essa pessoa na minha sala, lá no bate-papo. Tirava onda com a pessoa. Não, nunca ajudei ela a falar dele. Nunca ajudei nem ajudo de ninguém. Não me meto na vida. Eu não dou conta nem da minha vida. Vou ficar me metendo em briga de casal. Ficar falando de quem presta, quem não presta, quem deixou de prestar. Não. Né? Falando de quem deixou, quem foi, quem brigou. Ah, não, porque não fica com aquele cara, não. Porque aquele cara é um canalha, aquele cara não presta. Não. Eu quero mais que as pessoas sejam felizes. Brigou hoje, volte amanhã, se beije, se acaba na mão igual colher de pedreiro. Vai tocar flauta, tocar pianinho, né? Lick-tup, lick-tup, lick-tup, lick-tup, lick-tup. Não é gozar gostoso, meu irmão. A vida é boa. Por que tá muita cabeça com a vida? A vida é tão gostosa. Vamos pro quadro O Talento Acontece, com a música bem feito pra mim e uma composição minha, né? Claro que com o auxílio aqui da inteligência artificial. Vamos. Bem feito pra mim. Não vou nem colocar o quadro O Talento Acontece, já jogo direto.

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0: 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Ao som da música Chimbalaê, da nossa queridíssima Maria Gadu, vamos encerrando por aqui, desejando a todos uma boa tarde. E amanhã teremos mais um show da gente com você. Obrigado mesmo você que esteve com a gente. Obrigado você, meu grande amigo, minha grande amiga. Você, menino, você, menina. Você que não é nem menino nem menina, mas é ser humano. Um abraço, como eu costumo sempre dizer. Beijo na mulherada, um abraço na rapaziada e um afago no rosto dos homossexuais. Tudo de bom e amanhã tem mais um show da gente. E lembre-se, uma pátria, uma sociedade que não cuida da sua criança, com certeza é uma pátria suicida, é uma sociedade condenada à morte. Obrigado você que esteve comigo até esse presente momento. Vem aí o Vibração Notícias. Até amanhã!
1: Meu amor.
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3: A tarifa adicional de 25% dos Estados Unidos sobre produtos brasileiros ameaça as exportações brasileiras e preocupa a indústria nacional. A avaliação é da Confederação Nacional da Indústria, a CNI. Segundo a entidade, a medida pode afetar cadeias produtivas integradas entre os dois países e enfraquecer a relação econômica bilateral. Em posicionamento, a CNI afirmou que a adoção de tarifas adicionais pode gerar impactos tanto para a indústria brasileira quanto para o mercado norte-americano. Para evitar prejuízos à relação econômica bilateral, a Confederação defendeu a ampliação do diálogo entre os dois países. Para o presidente da CNI, Ricardo Alban, a medida desconsiderou a integração existente entre setores produtivos brasileiros e norte-americanos.
4: Uma decisão tão genérica, ela é ceivada de injustiças. Temos máquinas e equipamentos que são complementares, inclusive com vendas intercompanies americanas, como máquinas voltadas para o agronegócio, que fazemos lá e cá, motores que não são substituídos facilmente, temos a parte de madeiras engenheiradas, temos a parte de pescado, tudo, tem uma série de outras coisas que a gente precisa fazer.
3: A proposta será debatida em audiência pública promovida pelo Escritório do Representante Comercial dos Estados Unidos, o STR, no dia 6 de julho. A expectativa da indústria brasileira é que o país utilize a oportunidade para apresentar argumentos técnicos e buscar uma solução negociada para a questão. A CNI informou que continuará acompanhando as discussões e atuando junto às autoridades dos dois países para defender os interesses do setor produtivo brasileiro. Dados da CNI mostram que as exportações brasileiras de bens da indústria de transformação para os Estados Unidos somaram US$ 30,2 bilhões em 2025, uma queda de 4,2% em relação ao ano anterior. Entre os principais setores afetados estão os de produtos de metal, madeira, celulose e papel e veículos automotores. Reportagem Bianca Mingotti.
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6: A previsão do Instituto Nacional de Meteorologia, o IMET, para esta quarta-feira na região norte indica um forte contraste no clima entre o centro-norte e o sul da região. No Amazonas, Roraima e Amapá, o céu segue bastante instável, com pancadas de chuva que podem ser intensas, acompanhadas de trovoadas e rajadas de vento. Já no Pará, a instabilidade se concentra no centro e no norte do estado, incluindo Belém, com a ocorrência de chuvas isoladas e trovoadas durante a tarde e a noite. Por outro lado, o sul da região norte já avança para um período mais seco, conhecido como verão amazônico. Acre, Rondônia e Tocantins terão predomínio de sol, tempo firme e umidade baixa do ar, com as temperaturas em elevação ao longo da tarde. Nas capitais, a mínima prevista é de 22 graus em Rio Branco e a máxima pode chegar a 33 graus no Tocantins. Juline Pogorzelski, o tempo e a temperatura.
7: Quando chegou no Brasil, cheguei, apanhei um casal, me receberam, foi na casa deles. Aí, um homem não queria negro na casa deles, que na minha casa não quer negro, não.
8: Quem conta é Suzana Salomono. Ela tem hoje 51 anos. Nascida em Moçambique, foi trazida ao Brasil para trabalhar, vítima de tráfico e de exploração.
7: Eu não tinha passaporte. Eu

0: tinha dinheiro para dar passaporte. Eu não fui lá. O passaporte foi tratado tudo com essa mulher, mandou para mim, na minha casa.
1: Suzana chegou sozinha ao Brasil, sem telefone, sem dinheiro, um quadro de extrema vulnerabilidade. É o que explica Roque Patucci, do Centro de Apoio e Pastoral do Migrante, em São Paulo.
2: Então, no caso da Suzana, ela foi traficada para o Brasil. Não aparece na descrição dos crimes que ela sofreu, só aparece o trabalho escravo, mas ela foi traficada.
1: O defensor público Murilo Ribeiro Martins explica como a condição de migrante frequentemente aprofunda a vulnerabilidade e facilita a exploração.
3: A condição de pessoa migrante é utilizada, inclusive, como um elemento de exploração. O empregador usa isso como um elemento de ameaça.
1: Liana Chaib, ministra do Tribunal Superior do Trabalho, explica o motivo das pessoas se manterem aprisionadas nessa situação.
4: Porque a primeira pergunta é: para onde eu vou? Que trabalho digno e decente eu vou ter? Então, é tão surreal, complexo e contraditório, que às vezes você quer permanecer ali.
0: Vou aonde? Porque não tinha casa, não tinha família, não tinha ninguém que pode me dizer que Suzana está aqui para ficar. Não tinha ninguém que me abraçava. A ninguém denunciou ela, eu não sou eu que denunciei, porque todo mundo falava que Suzana tem que denunciar. Mas eu não sabia como começar, porque eu não sei como começar a fazer.
1: Suzana foi resgatada e é acompanhada pela pastoral em São Paulo, como conta Roque Patucci.
2: No caso da Suzana, nós estamos acompanhando ela de perto. A gente encaminhou ela para se preparar para a empregabilidade. Conseguimos colocá-la para trabalhar.
0: Eu consegui sorrir. Eu consegui me sentir em casa. A paz, sabe? Paz dentro de mim. Agora sim.
1: E se você souber de situações como essa, comunique anonimamente pelo Disque 100, com a colaboração de Ana Graziella Guiar e Ana Passos, produção de Cleiton Miranda e Patrícia Araújo e sonoplastia Egberto Martins. Da TV Brasil, Marieta Casarré.
5: Nesta quinta-feira, feriado de Corpus Christi, embora não seja feriado nacional, será ponto facultativo. Com isso, não terá atendimento nas repartições públicas, bancos e parte do comércio. As agências do INSS em todo o Brasil não abrem nem amanhã nem sexta-feira. O atendimento presencial será retomado normalmente na segunda-feira, dia 8. Quem precisar, pode ligar no 135 ou então acessar o site ou o aplicativo Meu INSS. As agências bancárias também não vão abrir para atendimento presencial e nem haverá compensação bancária, inclusive TED. O PIX funciona normalmente. Lembrando que contas que vencem em feriados ou finais de semana podem ser pagas no primeiro dia útil subsequente sem a cobrança de juros ou multas. No entanto, impostos e tributos geralmente não seguem a regra dos boletos. O ideal é antecipar o pagamento para o dia útil anterior ao feriado. Da Rádio Nacional em Brasília, Ana Lúcia Castro.
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7: Sete horas e 18 minutos.
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4: Sistemas capazes de criar conteúdos, de realizar tarefas digitais repetitivas e de conversar como se fossem humanos. A inteligência artificial chegou ao grande público e causou alvoroço na internet e rearranjos do fluxo do trabalho em escritórios e plantas industriais ao redor do mundo. Por serem relativamente novas, essas ferramentas ainda não possuem regulações que definam os limites da utilização. Diante do entusiasmo com o possível aumento de produtividade e o temor com os impactos nos postos de trabalho, a Associação Comercial de São Paulo reuniu, na última segunda-feira, especialistas, parlamentares e lideranças empresariais no seminário IA e o Futuro do Brasil. O presidente da associação, Alfredo Cotaite Neto, afirmou que a tecnologia tem o potencial de destravar o crescimento do país, ainda que represente um mistério, principalmente para a população com mais idade.
5: Evidentemente, sou de uma geração que com muita dificuldade para entender o que é a inteligência artificial, qual é o instrumento que ela pode realmente representar para o desenvolvimento dos processos e, principalmente, como isso pode contribuir com o desenvolvimento do crescimento econômico.
4: A cerimônia foi mediada por Tito Holanda Barroso, coordenador do Conselho de Inovação da CSP. Para ele, o evento buscou atender uma demanda do setor.
6: Mas a gente vai debater a inteligência artificial não somente como um serviço, mas sim sobre políticas públicas, infraestrutura e também falar com algumas pessoas do setor que já oferecem a inteligência artificial como serviço hoje.
4: Participante do evento, a deputada federal Adriana Ventura, do Novo Paulista, disse que o atual momento reflete a dualidade entre os potenciais benefícios e os receios institucionais que a inovação pode gerar, mas entende que é um cenário de preocupação exagerada.
7: A questão é achar a justa medida, né? Nem só o maravilhoso aqui, nem só o pânico do lado de lá, mas o que o nosso país precisa? Eu acho que é essa a pergunta que a gente tem que responder. O que o nosso país precisa que muitas vezes a gente não dá conta, o poder público não dá conta e a inteligência artificial está aí para ajudar.
4: Em 2021, a Câmara dos Deputados aprovou um marco regulatório com regras para o desenvolvimento e uso de sistema de inteligência artificial. 3 anos mais tarde, o Senado aprovou um substitutivo com muitos dispositivos do texto original, mas com regras mais rígidas. Agora, o novo texto é analisado por uma comissão especial na Câmara para decidir quais mudanças do Senado serão mantidas. Reportagem, Álvaro.
8: O ministro da Agricultura e Pecuária, André de Paula, participou da inauguração do escritório da Empresa Brasileira de Pesquisa Agropecuária, a Embrapa, na cidade de São Paulo. A cerimônia ocorreu nesta terça-feira, 2 de junho. André de Paula destacou a importância da Embrapa para o desenvolvimento do setor agropecuário brasileiro e afirmou que a nova unidade fortalece a conexão entre pesquisa, produção e mercado.
9: Uma das principais razões para o sucesso, para a dimensão que o agro tomou no Brasil é a Embrapa, quando a gente testemunha um momento como esse, em que a Embrapa, com uma ação importante como se instalar aqui na superintendência e, sobretudo, assinar um documento de parceria com o Carrefour, num momento como esse, eu acho que a gente tem evidenciado a maior de todas as importâncias que a Embrapa tem, além desse papel fundamental que ela cumpre do ponto de vista da pesquisa, de todo o apoio técnico que ela empresta ao agro, estar ao lado das pessoas.
8: Segundo a Embrapa, o escritório em São Paulo vai ampliar o relacionamento da instituição com empresas, investidores, startups, universidades e organizações ligadas ao setor produtivo. A presidente da Embrapa, Silvio Massuar, afirmou que a presença da empresa na capital paulista deve facilitar a transferência de conhecimento e tecnologia para os produtores rurais. Além da inauguração do escritório, o evento marcou a assinatura de um acordo de cooperação técnica entre a empresa de pesquisa agropecuária e o Grupo Carrefour Brasil. A parceria é voltada à capacitação de produtores rurais e fornecedores, principalmente da cadeia de frutas, legumes e verduras. O acordo terá duração de 4 anos e prevê a produção de vídeos, cursos e materiais didáticos. Os conteúdos serão disponibilizados por meio das plataformas digitais da Embrapa e do Carrefour Brasil. Entre os temas das capacitações estão boas práticas agrícolas, tecnologia pós-colheita, segurança dos alimentos, rastreabilidade, responsabilidade socioambiental, redução de perdas e sustentabilidade. A parceria também prevê o acompanhamento de indicadores de desempenho dos fornecedores e ações para melhorar a qualidade dos produtos e a eficiência da produção. Um dos destaques será a oferta do curso de tecnologia pós-colheita em frutas e hortaliças nas plataformas digitais das instituições. O investimento estimado é de R$1.800.000. Desse total, cerca de R$700.000 serão aportados pela Embrapa e R$1.100.000 pelo Grupo Carrefour Brasil. Reportagem Marquesan Araújo.
10: O presidente do Senado, Davi Alcolumbre, deixou bem claro: a PEC que acaba com a escala 6x1 não vai ter um andamento corrido na casa. Vai primeiro passar pelas comissões e ser discutida com os senadores. Segundo ele, é preciso aperfeiçoar o texto aprovado pela Câmara, debater com calma e sem assodamentos.
11: A cobrança de todos os senadores e de todas as senadoras que o Senado Federal não seja uma casa carimbadora de propostas votadas na Câmara dos Deputados, não só sobre medidas provisórias, mas como projetos de lei e proposta de emenda constitucional. Então não é razoável que a Câmara dos Deputados passe 5 meses debatendo um assunto muito relevante para o Brasil, para o povo brasileiro e para a nação, e também para os trabalhadores e para os empreendedores, e o Senado Federal seja obrigado a carimbar um texto aprovado na Câmara. Essa é a minha percepção.
10: A proposta acaba com a escala 6x1 de trabalho e reduz a jornada semanal de 44 para 40 horas. O assunto vai ser discutido em reunião de líderes na semana que vem e também com o presidente da Comissão de Constituição e Justiça, Otto Alencar, porque é para lá que a PEC vai em primeiro lugar. Otto Alencar precisa definir o relator e isso deve ocorrer na reunião da próxima quarta-feira, dia 10. Só na CCJ são 30 dias de tramitação. Depois disso, a PEC pode ir ainda para a Comissão de Assuntos Econômicos. Há também pedidos para a criação de uma comissão especial. Enquanto isso, o governo tem expectativa de concluir a tramitação no Senado antes do recesso parlamentar, que começa 17 de julho. Da Rádio Nacional em Brasília, Priscila Mazenotti.
12: O julgamento do caso Henri Borel será retomado esta manhã com os debates entre a defesa e a acusação do ex-vereador Jairo Souza Santos Júnior e Monique Medeiros, padrasto e mãe, que respondem pela morte do menino em março de 2021. A sessão começa às 10 horas, no segundo Tribunal do Júri do Rio de Janeiro, e a expectativa é que a sentença seja proferida ainda hoje. Esta fase pode durar até 10 horas, já que o Ministério Público e os assistentes de acusação terão até 3 horas para apresentar aos jurados suas teses sobre o caso. Já as defesas dos réus vão dividir esse mesmo tempo. Depois das sustentações iniciais, acusação e defesas poderão fazer réplica e tréplica. Só então, os 7 jurados que formam o Conselho de Sentença vão se reunir para decidir por maioria o destino dos réus. No último ato, a juíza Elizabeth Machado Louro anuncia a sentença. Ontem, nono dia do julgamento, houve os interrogatórios dos réus. Monique foi a primeira e depois por cerca de 6 horas. Ela apresentou uma nova versão sobre a morte do filho, apontou Jairinho como responsável e revelou que o ex-companheiro teria dado a ela remédios para dormir no dia da morte da criança. O depoimento de Jairinho também foi longo e ele só respondeu às perguntas de sua própria defesa. Disse que na madrugada do dia 8 de março de 2021, levou Henri ao Hospital Barra D'Or por acreditar que ele havia se engasgado. sobre as acusações de agressões a ex-namoradas e também aos filhos delas, o réu foi enfático em negá-las. Ao longo de todo o julgamento, iniciado no dia 25 de maio, foram ouvidas 22 testemunhas de defesa e acusação, entre investigadores, peritos, médicos e familiares. Da Rádio Nacional, no Rio de Janeiro, Cristiane Ribeiro.
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14: Hora certa. 17 horas e 31 minutos.
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19: O governo federal vai disponibilizar 14 bilhões de reais em linhas de crédito para investimentos em máquinas e implementos agrícolas por meio do programa Move Agricultura. O anúncio oficial está previsto para a próxima segunda-feira, 8 de junho, durante a Bahia Farm Show, na cidade de Luiz Eduardo Magalhães. Mas foi antecipado pelo ministro da Agricultura e Pecuária, André de Paula, nesta terça-feira, 2 de junho, durante a reunião aberta na sede da Associação Comercial de São Paulo, a ACSP.
20: O presidente vai agora formalmente anunciar as bases desse programa, que é o programa Move Agricultura. Não serão 10, serão 14 bilhões que vão estar disponibilizados, com juros que vão de 8,5% a 9,5%. 8,5% para quem fizer isso com o BNDES e nos 42 outros bancos credenciados, 9,5%.
19: Durante o debate, representantes do setor reprodutivo alertaram que o principal problema não é apenas o volume de recursos disponíveis, mas as dificuldades enfrentadas pelos produtores para acessar o crédito. O presidente da Associação Comercial, Industrial e Serviços de Rio Verde, Goiás, José Carlos Sintra, que também é produtor rural, relatou que tem observado nas principais feiras agropecuárias do país um cenário de escassez de crédito e juros elevados.
21: Será disponibilizado o recurso, mas hoje o produtor rural ele não está tendo acesso. Hoje os bancos estão muito restritos à liberação de crédito, muita exigência. Então, com certeza, nós teremos crédito, nós teremos recurso, mas o produtor não terá acesso a esse crédito.
19: André de Paula concordou com o diagnóstico e atribuiu parte das dificuldades de acesso ao crédito à falta de instrumentos de mitigação de risco, como o seguro rural. O coordenador do Conselho do Agronegócio da ACSP, Cesário Ramalho, destacou que o maior problema do agro brasileiro não é a dívida do setor, mas a defasagem do seguro rural. Segundo o ministro da Agricultura, tanto o seguro rural quanto o endividamento dos produtores são questões centrais para o governo e, inclusive, temas de projetos legislativos em tramitação no Congresso Nacional. Apesar disso, ele admitiu que os avanços ainda são inferiores às necessidades do setor e disse que a pasta tem defendido essas pautas nas negociações internas do governo. O evento também marcou a assinatura de um termo de cooperação institucional entre a ACSP e a Sociedade Rural Brasileira, com o objetivo de fortalecer a atuação conjunta em temas estratégicos para o agronegócio e para o setor produtivo nacional. O presidente da ACSP, Alfredo Cotaiti Neto, afirmou que a iniciativa reforça a organização da sociedade civil em torno das demandas do campo.
0: que a sociedade civil está cada vez mais se organizando para, juntos com o governo, a gente possa discutir as demandas, fortificar as ações e melhorar cada vez mais as atividades do agronegócio no Brasil.
19: Já o presidente da Sociedade Rural Brasileira, Sérgio Bortoloso, também ressaltou a trajetória histórica das duas instituições e a importância da união entre as entidades representativas do setor. Reportagem Paloma Custódio. O governo federal vai disponibilizar 14 bilhões de reais em linhas de crédito para investimentos em máquinas e implementos agrícolas por meio do programa Move Agricultura. O anúncio oficial está previsto para a próxima segunda-feira, 8 de junho, durante a Bahia Farm Show, na cidade de Luiz Eduardo Magalhães. Mas foi antecipado pelo ministro da Agricultura e Pecuária, André de Paula, nesta terça-feira, 2 de junho, durante a reunião aberta na sede da Associação Comercial de São Paulo, a ACSP.
20: O presidente vai agora formalmente anunciar as bases desse programa, que é o programa Move Agricultura. Não serão 10, serão 14 bilhões que vão estar disponibilizados com juros que vão de 8,5% a 9,5%. 8,5% para quem fizer isso com o BNDES e nos 42 outros bancos credenciados, 9,5%.
19: Durante o debate, representantes do setor reprodutivo alertaram que o principal problema não é apenas o volume de recursos disponíveis, mas as dificuldades enfrentadas pelos produtores para acessar o crédito. O presidente da Associação Comercial, Industrial e Serviços de Rio Verde, Goiás, José Carlos Sintra, que também é produtor rural, relatou que tem observado nas principais feiras agropecuárias do país um cenário de escassez de crédito e juros elevados.
21: Será disponibilizado o recurso, mas hoje o produtor rural ele não está tendo acesso. Hoje os bancos estão muito restritos à liberação de crédito, muita exigência. Então, com certeza, nós teremos crédito, nós teremos recurso, mas o produtor não terá acesso a esse crédito.
19: André de Paula concordou com o diagnóstico e atribuiu parte das dificuldades de acesso ao crédito à falta de instrumentos de mitigação de risco, como o seguro rural. O coordenador do Conselho do Agronegócio da ACSP, Cesário Ramalho, destacou que o maior problema do agro brasileiro não é a dívida do setor, mas a defasagem do seguro rural. Segundo o ministro da Agricultura, tanto o seguro rural quanto o endividamento dos produtores são questões centrais para o governo e, inclusive, temas de projetos legislativos em tramitação no Congresso Nacional. Apesar disso, ele admitiu que os avanços ainda são inferiores às necessidades do setor e disse que a pasta tem defendido essas pautas nas negociações internas do governo. O evento também marcou a assinatura de um termo de cooperação institucional entre a ACSP e a Sociedade Rural Brasileira com o objetivo de fortalecer a atuação conjunta em temas estratégicos para o agronegócio e para o setor produtivo nacional. O presidente da ACSP, Alfredo Cotait Neto, afirmou que a iniciativa reforça a organização da sociedade civil em torno das demandas do campo.
0: Que a sociedade civil está cada vez mais se organizando para, juntos com o governo, a gente possa discutir as demandas, fortificar as ações e melhorar cada vez mais as atividades do agronegócio no Brasil.
19: Já o presidente da Sociedade Rural Brasileira, Sérgio Bortoloso, também ressaltou a trajetória histórica das duas instituições e a importância da união entre as entidades representativas do setor. Reportagem Paloma Custódio.
1: Junho chega e, com ele, a expectativa para o início de mais uma edição do maior São João do mundo. Em 2026, serão 33 dias de festa. O intensivão da cultura nordestina vai de 3 de junho até o dia 5 de julho. A estimativa da Secretaria de Desenvolvimento Econômico de Campina Grande é receber mais de 3 milhões e meio de visitantes, que devem movimentar 800 milhões de reais na economia local. Este ano, a programação do Parque do Povo, principal ponto do evento, traz novidades com a inclusão de grandes nomes da música popular brasileira, como Marisa Monte e Roberto Carlos. A primeira noite do evento, nesta quarta, já começa grande. O projeto Dominguinho, comandado pelo cantor João Gomes, em colaboração com Mestrinho e JP. Solange Almeida, Limão com Mel e Brasas do Forró completam o time de de atrações que abrem o festejo. Glória Borges, moradora do município de Gurjão, a 86 quilômetros de Campina, conta que o entusiasmo é grande, tanto com relação ao palco principal, quanto às ilhas de forró. Segundo ela, é fundamental preservar a tradição nordestina. Mas a abertura do evento para outros ritmos é positiva, pois dá à população a oportunidade de assistir a grandes artistas de forma gratuita.
2: A gente nunca pode deixar morrer ou se apagar o nosso São João tradicional, o nosso forró, a nossa cultura nordestina, que é tão rica e tão vasta e tão bela, né? Mas não fechar os olhos e abrir o leque para novas oportunidades.
1: Quem também aguarda o início das atividades é Francilda dos Santos Silva, mais conhecida como Fia. Comerciante no evento, ela relata que a preparação começou há meses e a organização do quiosque foi finalizada nas últimas 2 semanas. Agora, o frio na barriga é para receber os forrozeiros e turistas e garantir boas vendas.
5: Essa festa linda e maravilhosa, com a cidade toda colorida, o Parque do Povo todo decorado de Brasil, de festa junina, aquele cheirinho de milho, comida típicas, né, que a gente espera comer agora nesse São João.
1: Além de muito forró e comidas típicas, a edição deste ano terá um ingrediente a mais: o futebol. O Parque do Povo foi equipado com telões para transmitir as partidas do Brasil na Copa do Mundo masculina. As exibições serão integradas aos intervalos da programação dos shows, permitindo que o público torça pela seleção sem perder o ritmo junino. Com a estrutura pronta, Campina Grande se veste de cores e luzes para consolidar sua tradição. Pelas próximas semanas, o quartel-general do forró será o coração pulsante do Nordeste, unindo cultura, turismo e celebração em uma temporada que promete ser histórica. Da Rádio Educativa FM Campina, Arielle Costa para a Rádio Nacional.
22: 25 artistas baianos se reuniram com o mesmo objetivo: resgatar a ancestralidade, a história e a memória do Centro Histórico e do Rio Vermelho em Salvador. E a partir daí surgiu a mostra Pelourinho, Ecos de Pedra, Mar e Encantaria, do coração da cidade ao Rio Vermelho. A exposição faz parte do projeto Arte em Toda Parte e está em cartaz na Confraria das Ostras, no Rio Vermelho. Participam do projeto os artistas Unca Seluc, Fred Sá, Gabriela Cruz, Pico Garcês, Vini Dendê e o coletivo Força Natura, além da curadora do projeto Arte em Toda Parte, Tati Sampaio, entre outros. E para compor os trabalhos, os expositores escolheram uma série de linguagens artísticas, como o uso de cerâmica, pintura e escultura, que refletem as heranças afrodiaspóricas e os vestígios urbanos do Pelourinho, marco da história do Brasil e da Bahia. Segundo Tati Sampaio, o conceito central da mostra está ligado à encantaria, elemento presente em diversas tradições culturais brasileiras e que representa aquilo que transcende a matéria. A exposição fica em cartaz até 4 de julho. Da Rádio Nacional em São Luís, Madison.
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18: Sete horas e 43 minutos.
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0: O circo vai muito além do espetáculo e envolve diversos profissionais nos bastidores. Muitas famílias mantêm essa tradição de geração em geração. A nova lei torna o reconhecimento ainda mais importante, destaca o presidente da Fundação Nacional de Artes, a FUNARTE, Leonardo Lessa.
1: Esse registro ele vem formalizar uma prática artística que já integra o cotidiano da nossa sociedade, especialmente de moradores de cidades de menor porte, que é frequentar o circo tradicional, o circo de lona.
0: A atividade circense está presente no Brasil desde o século XIX e segue como uma das expressões mais populares da cultura brasileira. O país tem cerca de 800 circos em atividade e aproximadamente 20 mil profissionais vivem diretamente do setor. A iniciativa da lei consolida ainda mais as políticas públicas voltadas ao circo, afirma o presidente da vinculada do MINC.
1: É importante dizer que esse reconhecimento, somado ao circo de tradição familiar declarado patrimônio imaterial brasileiro, fortalece o campo, a atividade circense e representa mais uma grande conquista para o setor e para as artes brasileiras.
0: O circo é um local de valorização da cultura brasileira. Ele integra diferentes linguagens artísticas, como música, dança e teatro, reforçando seu papel na identidade cultural do
2: O
0: Brasil.
2: agronegócio brasileiro deve contar com mais recursos na próxima safra e busca por crédito com condições mais favoráveis. O tema esteve no centro de uma apresentação do ministro da Agricultura e Pecuária, André de Paula, a empresários e representantes do setor em São Paulo nesta terça-feira, dia 2. Durante o encontro, o ministro destacou a importância do agro para a economia do país e afirmou que o setor continua sendo um dos principais motores do crescimento brasileiro.
3: São números que dispensam qualquer comentário, porque falam muito eloquentemente sobre a importância do setor, o papel que o setor cumpre, o muito que ele está crescendo e o muito que vai crescer.
2: Na apresentação, André de Paula também abordou os preparativos para o Plano Safra 2026-2027, que será lançado no dia 1º de julho. Segundo o ministro, além do volume de recursos, o desafio é oferecer financiamento com taxas compatíveis com a realidade dos produtores rurais. André de Paula também afirmou que o governo já abriu 616 oportunidades de mercado para produtos brasileiros em 88 países e destinos internacionais desde o início da atual gestão. A meta é alcançar 700 até o fim deste ano. Outro tema abordado foi a redução da dependência de fertilizantes importados, com negociações para garantir o abastecimento e ações para ampliar a produção nacional. André de Paula também destacou investimentos na Embrapa, com reforço dos recursos para pesquisa, contratação de pessoal e melhorias na estrutura da empresa. Reportagem Marquesan
4: O
2: Araújo.
4: Atlas Mundial da Obesidade deste ano revelou que 16,5 milhões de brasileiros com idade entre 5 e 19 anos possuem sobrepeso ou obesidade. Desse total, quase 8 milhões enfrentam condições que vão da alta dos índices de triglicerídeos até o acúmulo de gordura no fígado. No Dia da Conscientização contra a Obesidade Infantil, celebrado nesta quarta-feira, essas informações acendem o alerta para os fatores que contribuem para o problema, como o uso excessivo de telas. Definida pela Organização Mundial da Saúde como doença crônica caracterizada pelo acúmulo anormal de gordura, a obesidade infantil pode envolver fatores genéticos, hormonais, comportamentais e ambientais, para além dos hábitos alimentares. No caso do excesso de telas, a nutricionista do Atendimento Multiassistencial de Saúde, AMAS Humani, Juliana Calia, explica que isso está diretamente ligado ao sedentarismo e à alimentação inadequada.
5: Contribui de que forma? Tirando a criança da sua rotina alimentar, tornando mais atrativo o consumo de ultraprocessados pela questão do prazer de estar naquela tela e enfim, estar consumindo alguma coisa mais doce ou mais salgada, principalmente tornando a vida da criança mais inativa, né? Tornando a criança sedentária.
4: Além disso, mudanças no comportamento e no desenvolvimento cognitivo também podem ser atribuídas ao uso exagerado das telas, como explica a nutricionista.
5: O uso de telas tira a atenção da criança com relação ao momento da alimentação. Esse momento ele tem que ser de atenção plena, porque é exatamente nesse momento que vai acontecer

0: a percepção de sabores, odores, que podem estar incentivando a criança a uma alimentação mais saudável. Se ela fica focada na questão da tela, ela perde a percepção dos sentidos, que poderiam estar promovendo uma escolha mais saudável nesse momento da refeição.
1: A rotina acelerada do cotidiano é outro fator de influência, pois pais e responsáveis encontram pouco tempo para preparar as refeições e optam pela opção mais fácil, que, em geral, são alimentos com maior teor de sal, açúcar e gordura. Juliana Calia indica que esse cenário pode mudar com hábitos simples e a adoção de algumas regras.
0: Regras onde se coloquem que momentos de refeição a gente não vai levar celular ou não vai comer em frente à TV, existir horários para usar as telas, onde possam se mesclar com atividades físicas, com outras atividades de lazer, como leitura de livro, cursos, né? E também construindo uma autonomia alimentar, mostrar e orientar o seu filho do que possa trazer mais saúde e mais disposição.
1: A nutricionista ressalta ainda a importância das campanhas de conscientização alimentar em espaços escolares para combater a incidência da obesidade infantil. Sob supervisão de Fábio Cardoso, da Rádio Nacional do Rio de Janeiro, João Barbosa.
2: Levantamento inédito sobre câncer mostra que a desinformação é um dos obstáculos na luta contra a doença. Um em cada quatro brasileiros não sabe que o câncer pode ser prevenido, conforme relatório Mais Dados, Mais Saúde, Percepções da População Brasileira sobre Fatores de Risco para o Câncer, realizado por Humane e Vital Estratégia, com apoio do Instituto Deviver, em parceria com o Instituto Nacional de Câncer. De acordo com o INCA, um dos principais diferenciais do estudo é possibilitar uma análise mais aprofundada da percepção da população sobre os fatores de risco. A pesquisa ouviu mais de 6.500 pessoas com 18 anos ou mais em todo o país, entre setembro e outubro de 2025. Enquanto o fumo é amplamente conhecido como um fator de risco, o consumo de produtos ultraprocessados e embutidos, inatividade física, sobrepeso e obesidade são menos associados ao câncer pela população, destaca a diretora adjunta de doenças crônicas não transmissíveis da Vital Estratégia, Luciana Sardinha.
3: Comunicação pública a partir de campanhas tem grande relevância para o conhecimento da população da mudança de comportamento para ter uma vida mais saudável. Então, nós precisamos de políticas públicas que oportunizem essas melhores escolhas. Isso foi trabalhado no Brasil em relação ao tabaco e à exposição solar. Agora, a gente precisa chamar a atenção do álcool, dos ultraprocessados, do sedentarismo, do excesso de peso como fatores de risco também importantes.
2: A pesquisa revelou também percepções equivocadas entre os brasileiros. 61,3% acreditam que tomar suplementos de vitaminas e minerais reduz o risco de câncer. No entanto, de acordo com a especialista, a recomendação é consumir sempre uma alimentação saudável e variada.
3: O que a gente tem hoje, já descrito na literatura, é que uma alimentação saudável, ela fornece a quantidade adequada do que a gente precisa como nutrientes. Embora o uso de suplemento ele possa ser feito com prescrição médica para necessidades muito específicas, no dia a dia, o que é um fator grande de risco é uma alimentação não saudável. Isso se junta a vários outros fatores, como consumo de álcool, de tabaco, que também são fatores de risco. Tanto para jovens quanto para adultos na população.
2: Nesse contexto, 86,3% da população afirma consumir frutas, legumes e verduras. E entre os que não consomem, 8,3% têm intenção de adotar o hábito. Outro fator que merece destaque é o aleitamento materno. Apesar dos seus benefícios para o bebê e para quem amamenta, 4 em cada 10 entrevistados ainda não o reconhecem como fator de proteção para o câncer de mama. Em relação à carne vermelha, verificou-se maior proporção de indivíduos que relataram consumir sem ter tentado reduzir, cerca de 45%. Seguida por aqueles que consomem e tentam reduzir, aproximadamente 40%, sendo o não consumo menos frequente, em torno de 10%. Ainda de acordo com a pesquisa, jovens de até 24 anos são os que mais consomem esses produtos, sem a intenção de reduzir. 32,3% têm esse comportamento com relação aos ultraprocessados, 24,4% quando se trata de bebidas adoçadas, 29,5% quando perguntados sobre embutidos. E 49,1% tem esse comportamento em relação à carne vermelha. Dados do INCA mostram que o Brasil deve registrar 781 mil novos casos de câncer por ano até 2028. Da Rádio Nacional, no Rio de Janeiro, Solimar Luz.
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5: Sete horas e 57 minutos.
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13: A previsão do Instituto Nacional de Meteorologia, o IMED, para esta quarta-feira, na região centro-oeste, indica a predominância de uma massa de ar seco. No Distrito Federal e em Goiás, o céu varia de claro a poucas nuvens. Em Mato Grosso, o tempo segue seco e ensolarado, com calor mais intenso no norte e centro do estado. Já em Mato Grosso do Sul, o tempo permanece estável e aberto, mesmo com a influência de uma frente fria atuando mais ao sul do país. Nas capitais, a mínima prevista é de 13 graus em Goiânia, enquanto a máxima pode chegar aos 33 graus em Cuiabá. A umidade relativa do ar varia entre 40% e 85%. Juline Pogorzelski, o tempo e a temperatura.
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13: A região sudeste terá uma quarta-feira de tempo firme e seco no interior dos estados, segundo o Instituto Nacional de Meteorologia, o IMED. Já na faixa litorânea, a previsão é de maior presença de nuvens e ocorrência de chuva fraca, com destaque para o litoral do Rio de Janeiro, onde a instabilidade será mais significativa. Em São Paulo e Minas Gerais, o sol predomina e as temperaturas seguem amenas, enquanto o Espírito Santo também pode registrar chuva fraca e isolada no litoral. Entre as capitais, a mínima prevista é de 12 graus em São Paulo e a máxima chega a 25 em Belo Horizonte. A umidade relativa do ar varia entre 50% e 100%. Juline Pogorzelski, o tempo e a temperatura.
5: Após mais de 10 anos, o governo pernambucano vai retomar o monitoramento de tubarões na orla do estado. A Universidade Federal Rural de Pernambuco venceu o edital e vai receber pouco mais de R$1 milhão ao longo de 24 meses para o rastreamento. A partir de julho, pesquisadores ligados ao Núcleo de Educação Ambiental do Departamento de Pesca e Aquicultura da Universidade começam a observar 60 tubarões. O trabalho não é exatamente para garantir a segurança imediata de banhistas. Os cientistas vão implantar chips para transmissão de dados e supervisão do comportamento dos tubarões. O estudo vai focar nas espécies tigre e cabeça chata, que serão capturadas, marcadas com um chip transmissor, devolvidas ao mar e passarão informações para receptores instalados ao longo da costa marítima, registrando a passagem dos tubarões monitorados. As informações poderão contribuir com a prevenção dos incidentes envolvendo os animais e banhistas, além de servir como subsídio científico para a construção de políticas públicas que garantam a segurança dos frequentadores das praias. Segundo o Núcleo de Educação Ambiental, havia 11 anos que as parcerias interinstitucionais permanentes estavam suspensas, com exceção do arquipélago de Fernando de Noronha. De acordo com o Comitê Estadual de Monitoramento de Incidentes com Tubarões, 84 casos de ataques de tubarão foram registrados na Orla do Estado e também em Fernando de Noronha desde 1992. Dois deles aconteceram no último domingo e segunda-feira. As vítimas, um menino de 11 anos e uma jovem de 19 anos, seguem internados no Hospital da Restauração, em Recife. Da Rádio Nacional em São Luís, Madison Euler.
11: O ex-governador do Rio de Janeiro, Cláudio Castro, sofreu nova derrota no Tribunal Superior Eleitoral. Pelo placar de 5-2, o TSE negou o recurso apresentado por ele contra a decisão do próprio tribunal, que o tornou inelegível até 2030. Instância jurídica máxima da Justiça Eleitoral, a Corte também manteve, na sessão da noite desta terça-feira, a condenação do ex-presidente da Assembleia Legislativa Fluminense, Rodrigo Bacelar, acusado de manter relações com uma facção criminosa. Mesmo com a nova decisão do TSE, persiste o impasse sobre a realização de eleições diretas ou indiretas para o mandato tampão de governador interino até a posse dos eleitos em outubro. E a palavra final será do Supremo Tribunal Federal. Cláudio Castro foi condenado à inelegibilidade em março, após o TSE acatar pedido do Ministério Público Eleitoral com base em contratações irregulares feitas por ele durante a campanha eleitoral de 2022. Candidato à reeleição, Castro, segundo o MPE, obteve vantagem eleitoral na contratação de servidores temporários, sem amparo legal e na descentralização de projetos sociais para enviar recursos a entidades desvinculadas da administração pública do Estado. Um dia antes de se tornar inelegível, Cláudio Castro renunciou ao mandato para se candidatar ao Senado. Sem uma linha sucessória, o presidente do Tribunal de Justiça do Rio de Janeiro, Ricardo Couto de Castro, assumiu interinamente o governo do Estado. Da Rádio Nacional no Rio de Janeiro, Priscila Teresa.
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15: Hora certa. 18h04.
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19: O preço do café arábica caiu 0,79% e a saca de 60 quilos abre esta quarta-feira, dia 3, negociada a R$ 1.521,66 em São Paulo. Já a saca do café robusta teve alta de 0,30% e é cotada a R$ 942,13. Os dados são do CPEA. No mercado de açúcar, o Cristal apresentou queda nas principais praças do estado. Em São Paulo, recuou 1,33%. Em Santos, a desvalorização foi de 0,44%, refletindo pressão sobre os preços da commodity. Já o milho também registrou baixa, sendo negociado a R$ 64,54 por saca, após recuo de 0,34% no dia. Reportagem Juline Pogorzelski. O preço do boi gordo voltou a subir nesta terça-feira, dia 2, no estado de São Paulo. A arroba teve alta de 0,60% e inicia esta quarta negociada a R$ 352,30, segundo os dados do CPEA. Já no mercado de aves, o movimento foi de queda. O frango congelado recuou cerca de 2,09%, vendido a R$ 7,03, enquanto o frango resfriado caiu 2,22%, cotado a R$ 7,04 nas principais praças paulistas. Na contramão do frango, o mercado de suínos apresentou valorização. A carcaça suína especial subiu 0,93% e está sendo negociada a R$ 8,71 o quilo nos atacados da Grande São Paulo. Reportagem Juline Pogorzelski.
20: Todo início de feriadão é a mesma coisa. Polícia Rodoviária Federal de olho nas estradas. Até domingo vai ter equipe espalhada por aí para conferir se o motorista está em dia com a segurança. Isso porque o número de acidentes de janeiro a abril deste ano nas estradas federais aumentou 8,32%. Foram 74 mortos e 1.128 feridos. E aí é aquela coisa que todo mundo já sabe, ou pelo menos deveria saber. Antes de pegar a estrada, fazer a revisão do carro, conferir os pneus, sem esquecer do estepe, ver o limpador para-brisa, a situação elétrica e mecânica do carro, além da documentação. Ah, e o cinto de segurança também, viu? E cuidado com o pé pesado na velocidade. Mais de 28 mil multas nos 4 primeiros meses do ano foram nesse sentido. Não custa nada lembrar também, nada de beber e pegar o volante. Movimento nas estradas e nos aeroportos. A previsão, pelo menos, nos aeroportos da rede Infraero é de aumento de 9% no total de passageiros em relação ao Corpus Christi do ano passado. Desta quinta-feira até domingo, estão programados 970 voos entre pousos e decolagens. O aeroporto mais movimentado deverá ser o Santos Dumont, no Rio de Janeiro. Mais de 106 mil passageiros devem passar por lá. E se você é uma das pessoas que vai viajar de avião neste feriado, a dica é se antecipar. Chegar mais cedo, pelo menos uma hora e meia antes, para voos aqui no Brasil mesmo, ter os documentos em mãos e, no mais, uma boa viagem. Aproveite seu feriado. Da Rádio Nacional em Brasília, Priscila Mazenotti.
21: Em novo anúncio, nessa terça-feira, o escritório do representante do comércio norte-americano decidiu que 60 economias, incluindo o Brasil, não possuem ou não aplicam proibições à importação de produtos feitos com trabalho forçado. A acusação não é que o Brasil utiliza trabalho escravo na própria produção, mas a investigação aponta falta de mecanismos para impedir a entrada no mercado brasileiro de mercadorias produzidas com trabalho forçado por outros países. A partir desse entendimento, o governo norte-americano propôs tarifas adicionais de 12,5% para 54 países. Além do Brasil, também estão na lista Argentina, Chile, China, Colômbia, Índia, Peru, Rússia, África do Sul, Inglaterra, Uruguai e Venezuela. Outro grupo menor de 6 economias, incluindo União Europeia, México e Canadá, teriam 10% de novas tarifas por já terem fiscalização, mas ser considerada insuficiente Oriente. As medidas entram em fase de consulta até o mês de julho. Depois disso, os Estados Unidos vão decidir se devem implementar de fato as novas tarifas e em qual formato. No caso do Brasil, essas tarifas se somam àquelas de 25% anunciadas na segunda-feira sob a acusação norte-americana que o Brasil adota práticas desleais no comércio e que podem entrar em vigor a partir do dia 15 de julho. Essas duas possibilidades de taxação norte-americana, além da classificação de facções criminosas brasileiras como terroristas, o que pode justificar medidas contra o fluxo de capitais brasileiros, devem estar na pauta da reunião ministerial com o presidente Lula nesta quarta-feira. Da Rádio Nacional em São Luís, Gabriel Corrêa.
14: 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Problemas nas velas e nos cabos ocasionam vários problemas no seu carro, como consumo elevado, falhas, perda de desempenho, entre outros. A maioria dos fabricantes de veículos indica a troca de velas pelo menos a cada 30 mil quilômetros rodados. Já os cabos de vela geralmente são trocados a cada 50 mil quilômetros. 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
0: Oito horas e 11 minutos.
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22: Brasileiros endividados já podem contar com uma nova oportunidade para renegociar débitos desde maio deste ano. Com o novo Desenrola Brasil, lançado pelo governo federal, é possível conseguir descontos de até 90% nas dívidas, parcelamento em até 48 meses e ainda usar parte do saldo do FGTS para ajudar na quitação dos débitos. A iniciativa, também chamada de Desenrola 2.0, foi criada para reduzir a inadimplência e ajudar famílias a recuperarem o acesso ao crédito. O programa vale para pessoas com renda de até 5 salários mínimos, o equivalente a R$ 8.105 em 2026. Podem participar consumidores que tenham dívidas contratadas até 31 de janeiro de 2026 e que estejam em atraso entre 91 dias e 2 anos. Nesta etapa, entram na renegociação dívidas das famílias de cartão de crédito, cheque especial e crédito pessoal, conhecido como CDC. Para aderir ao programa, os interessados devem procurar diretamente os bancos ou instituições financeiras onde possuem débitos. O limite do novo crédito é de até R$ 15 mil por pessoa em cada instituição participante. Entre as condições oferecidas estão descontos que variam de 30% a 90% sobre o valor devido. Os juros são limitados a 1,99% ao mês, com prazo de pagamento de até 48 meses. O prazo é de 35 dias para começar a pagar. Uma das principais novidades do Desenrola 2.0 é a utilização do Fundo de Garantia do Tempo de Serviço, FGTS, para quitar ou reduzir dívidas. O trabalhador inadimplente poderá usar até 20% do saldo disponível no fundo ou até R$ 1.000, sendo que o maior valor será o válido. O valor utilizado poderá ser definido durante a negociação com a instituição financeira. O novo Desenrola Brasil também traz condições especiais para estudantes com dívidas do FIES. Quem está com parcelas atrasadas entre 90 e 360 dias poderá obter desconto de 100% dos juros e multas. Já estudantes inscritos no CadÚnico poderão conseguir descontos de até 99% do valor total da dívida. A expectativa do governo federal é beneficiar milhões de brasileiros e facilitar a recuperação financeira de famílias e estudantes que enfrentam dificuldades para regularizar pendências. Com informações do Ministério da Fazenda, Bianca Mingotti.
0: O agronegócio brasileiro deve contar com mais recursos na próxima safra e busca por crédito com condições mais favoráveis. O tema esteve no centro de uma apresentação do ministro da Agricultura e Pecuária, André de Paula, a empresários e representantes do setor em São Paulo nesta terça-feira, dia 2. Durante o encontro, o ministro destacou a importância do agro para a economia do país e afirmou que o setor continua sendo um dos principais motores do crescimento brasileiro.
2: São números que dispensam qualquer comentário, porque falam muito eloquentemente sobre a importância do setor, o papel que o setor cumpre, o muito que ele está crescendo e o muito que vai crescer.
0: Na apresentação, André de Paula também abordou os preparativos para o Plano Safra 2026-2027, que será lançado no dia 1º de julho. Segundo o ministro, além do volume de recursos, o desafio é oferecer financiamento com taxas compatíveis com a realidade dos produtores rurais. André de Paula também afirmou que o governo já abriu 616 oportunidades de mercado para produtos brasileiros em 88 países e destinos internacionais desde o início da atual gestão. A meta é alcançar 700 até o fim deste ano. Outro tema abordado foi a redução da dependência de fertilizantes importados, com negociações para garantir o abastecimento e ações para ampliar a produção nacional. André de Paula também destacou investimentos na Embrapa, com reforço dos recursos para pesquisa, contratação de pessoal e melhorias na estrutura da empresa. Reportagem Marquesan Araújo.
3: O ministro Alexandre de Moraes, do Supremo Tribunal Federal, liberou para julgamento a ação penal a que o ex-deputado federal Eduardo Bolsonaro responde por coação no curso do processo. A data para que a primeira turma da corte decida sobre o caso ainda será marcada. De acordo com a acusação feita pela Procuradoria-Geral da República, Eduardo Bolsonaro fomentou as ações dos Estados Unidos para tentar impedir o Supremo de condenar o ex-presidente Jair Bolsonaro no processo da trama golpista. Na apresentação dos argumentos finais, o procurador-geral da República, Paulo Gunet, sustentou que Eduardo adotou uma estratégia de pressão internacional com ameaças e articulações junto a autoridades estrangeiras para tentar beneficiar seu pai e aliados investigados. Em nome do ex-deputado, a Defensoria Pública da União defendeu a anulação do processo, argumentando que Moraes não pode julgar o caso por ter sido vítima do cancelamento de vistos e das sanções financeiras da Lei Magnitsky. Eduardo Bolsonaro está nos Estados Unidos desde o ano passado e perdeu o mandato por faltar às sessões da Câmara dos Deputados. Com informações da Agência Brasil, da Rádio Nacional em Brasília, Bianca Paiva.
23: A indústria brasileira registrou em abril alta de 0,7% em relação ao mês anterior. Foi o quarto mês seguido de crescimento, fazendo o setor acumular um avanço de 4,4% no período. Os dados da pesquisa industrial mensal, divulgada nesta quarta-feira pelo IBGE, mostram que, com este resultado, o setor está 4,7% acima do patamar pré-pandemia, em fevereiro de 2020, mas ficou 12,9% abaixo do recorde alcançado em maio de 2011. As atividades com melhor desempenho foram as indústrias extrativas e coque, produtos derivados do petróleo e biocombustíveis. De acordo com o gerente da pesquisa, André Macedo, este resultado também contribuiu para a expansão de 3 das 4 grandes categorias econômicas no acumulado dos primeiros 4 meses de 2026. Apenas os bens de capital, que são as máquinas e equipamentos, tiveram perda.
24: No índice acumulado para os 4 primeiros meses de 2026, o total da indústria apontou expansão de 1,7% e intensificou o ritmo frente ao observado nos 4 últimos meses do ano passado, quando havia registrado variação nula. Esse ganho de dinamismo foi verificado em 3 das 4 grandes categorias econômicas: bens intermediários, bens de consumo semi e não duráveis e bens de consumo duráveis. Enquanto o segmento de bens de capital foi o único que mostrou perda, inclusive permanecendo no campo negativo.
23: Em relação a abril de 2025, a indústria cresceu 2,7%, após ter avançado 4,4% em março. Nesta base de comparação, Fevereiro foi o único mês de 2026 que registrou queda. Da Rádio Nacional no Rio de Janeiro, Cristiane Ribeiro.
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4: 18 horas e 20 minutos.
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0: A China reconheceu oficialmente o Brasil como país livre de febre aftosa sem vacinação. A decisão foi confirmada nesta terça-feira, dia 2, e representa um novo passo nas relações sanitárias e comerciais entre os dois países. Segundo o Ministério da Agricultura e Pecuária, o reconhecimento é resultado de negociações conduzidas pelo governo brasileiro, incluindo reuniões realizadas durante a missão oficial do ministro da Agricultura, André de Paula, à China, em maio deste ano. Durante os encontros com autoridades chinesas das áreas de agricultura e comércio, o Brasil apresentou avanços do Sistema Nacional de Defesa Agropecuária e reforçou o pedido pelo reconhecimento do novo status sanitário, como destaca o ministro André de Paula.
27: Nós tivemos lá a oportunidade de conversar com o ministro do Comércio, com o ministro da Agricultura, ter várias reuniões, longas reuniões, reuniões densas, e uma das principais reivindicações que nós tínhamos era exatamente essa. Por isso, nesse momento, quando essa notícia é oficializada, nós temos razões de sobra para celebrar esse resultado.
0: O reconhecimento da China ocorre um ano após a Organização Mundial de Saúde Animal reconhecer o Brasil como país livre de febre aftosa sem vacinação. Para o Ministério da Agricultura e Pecuária, a decisão chinesa pode contribuir para o avanço de discussões técnicas envolvendo produtos das cadeias bovina e suína exportados para o mercado do gigante asiático. Em maio de 2025, Brasil e China também assinaram um memorando de entendimento na área de medidas sanitárias e fitossanitárias. O acordo prevê o fortalecimento da cooperação bilateral em temas relacionados à sanidade animal e vegetal. A China é o principal destino das exportações do agronegócio brasileiro e respondeu por mais de 50 bilhões de dólares em compras do setor no ano passado. Reportagem Marquesan Araújo.
28: O dólar encerrou a sessão desta terça-feira, 2 de junho, com queda de 0,26%, cotado a R$ 5,00. O movimento foi influenciado pelo desempenho positivo das commodities no mercado internacional e pela recuperação emissão de ações ligadas aos setores de mineração e siderúrgica. O cenário externo mais favorável também contribuiu para o aumento do apetite por risco entre os investidores, fortalecendo moedas de países emergentes, como o real. Com isso, a moeda norte-americana perdeu força frente à divisa brasileira ao longo do pregão. E o euro encerrou o último pregão cotado a R$ 5,84. Reportagem Juline Pogorzelski.
5: O presidente Lula voltou a criticar as medidas dos Estados Unidos contra o Brasil, adiantou que vai mandar uma nova carta ao presidente norte-americano Donald Trump e também afirmou que vai à reunião do G7 em junho na França. Ele falou nesta quarta-feira na abertura da segunda reunião ministerial do ano. Foi um encontro de alinhamento de discurso e ações com vistas ao defesa eleitoral, que começa no dia 3 de julho. Lula pediu aos ministros que as entregas que faltam fiquem prontas até lá, porque a partir dessa data o presidente não poderá participar de inaugurações e outras iniciativas. O presidente disse que não quer novidades, mas foco nos projetos já anunciados. Sobre o anúncio da possibilidade de tarifas de 25% sobre produtos brasileiros, Lula disse que ficou surpreso, já que após a reunião com Donald Trump, ele estava confiante numa nova lógica para a relação entre os dois países.
9: Nós estamos num momento decisivo para que a sociedade brasileira, eu diria até uma parte da sociedade mundial, reconheça o fortalecimento da democracia no nosso país, a nossa luta para o fortalecimento do multilateralismo, para que esse país não seja tratado em nenhum momento como se fosse uma republiqueta insignificante. Nós somos muito grandes, nós temos muita história e nós não podemos aceitar o tratamento que os Estados Unidos deu ao Brasil esta semana.
5: Sem citar nomes, Lula criticou ações de algumas pessoas que, segundo ele, teriam estimulado a decisão do governo norte-americano.
9: Pedir uma punição ao país na perspectiva de derrotar uma candidatura ou de levar vantagem é de uma grosseria que eu não posso encontrar outro nome a não ser dizer em qualquer outro país do mundo, em qualquer outro momento histórico, isso seria chamado de traição da pátria.
5: O presidente Lula adiantou que vai mandar outra carta a Donald Trump e disse que se os Estados Unidos não quiserem, o Brasil vai fazer comércio com outros países.
9: Agora nós não vamos ficar chorando, nós vamos procurar outros parceiros. Se ele não quer comprar, a gente vai vender para quem quiser comprar. A gente não vai ficar reclamando. Se não quiser investir aqui, nós vamos procurar outro. O que tem que saber é que o Brasil é dono do seu nariz.
5: Ainda no pronunciamento, Lula disse que vai ao encontro do G7 em defesa do multilateralismo e da reforma do Conselho de Segurança da ONU.
9: Eu nem ia no G7, agora eu vou. É preciso alguém tentar colocar ordem na casa e dar um paradeiro nessa coisa que está acontecendo de desmonte do multilateralismo, desmonte da democracia e de desvalorização das instituições.
5: Após a fala do presidente, a ministra da Casa Civil, Miriam Belchior, apresentou resultados de políticas públicas e projetos do governo neste ano. Falou de educação, infraestrutura, saúde e meio ambiente. Ela destacou também a queda do desmatamento, o terceiro menor desde 1988, um dos argumentos para a taxação sobre o Brasil. Da Rádio Nacional em Brasília, Gabriel.
11: O prazo para se inscrever no Enem, o Exame Nacional do Ensino Médio 2026, está terminando. Os interessados têm somente até sexta-feira, 5 de junho, para realizar a inscrição na página do participante. O prazo também vale para solicitar atendimento especializado e tratamento por nome social. Uma das novidades deste ano prevê que os alunos que estão concluindo o ensino médio da rede pública terão inscrição automática no exame a partir de dados encaminhados pelas redes de ensino. Lembrando que mesmo quem tem inscrição automática deve acessar o site para confirmar as informações. Os demais participantes que tiveram a isenção da taxa de inscrição aprovada também deverão realizar a inscrição no exame. A taxa custa R$ 85,00 e pode ser paga até 10 de junho. Da Rádio Nacional em Brasília, Ana Lúcia Cal.
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12: Oito horas e 29 minutos.
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28: A saca da soja iniciou esta quarta-feira em queda no Paraná. No interior do estado, o grão é negociado a R$ 123,94, com recuo de 0,47%. Enquanto no porto de Paranaguá, a baixa foi mais intensa, de 1,16%, com a cotação de R$ 128,74. Já o trigo apresentou um comportamento misto. No Paraná, a tonelada subiu levemente para R$ 1.370,28, enquanto no Rio Grande do Sul houve queda de 0,62%, com preço em R$ 1.321,60, segundo os dados do CPE. Reportagem Juline Pogorzelski. O Ibovespa encerrou esta terça-feira, dia 2, em alta de 1,16% aos 174.197 pontos, em um movimento de recuperação após as recentes quedas. O desempenho positivo do principal índice da Bolsa Brasileira foi influenciado pelo bom resultado das bolsas dos Estados Unidos, o que ajudou a sustentar o apetite por risco dos investidores ao longo do dia. Mesmo com o anúncio de novas tarifas do governo norte-americano sobre os produtos brasileiros, o mercado reagiu com relativa tranquilidade, avaliando que o impacto imediato tende a ser limitado. O volume total negociado na sessão foi de mais de R$ 22 bilhões de reais em cerca de 3,3 milhões de negócios. Reportagem Juline Pogorzelski.
17: Vamos começar com a decisão da Copa do Nordeste. O Fortaleza perdeu em casa de virada para o Vitória por 2-1. No sábado, o time baiano tem a vantagem do empate para conquistar o título. Amistosos internacionais nesta terça-feira, a Croácia perdeu para a Bélgica 2-0, Jorge Romero empataria 1-1, o Marrocos, adversário do Brasil na Copa, goleou Madagascar 4-0, o País de Gales empatou com Gana 1-1 e o Haiti goleou a Nova Zelândia por 4-0. No tênis, o brasileiro João Fonseca perdeu para o tcheco Jukan Mensic por 3-7-0 e se despediu do aberto da França em Roland Garros. Nesta quarta-feira, a bola rola para a decisão da Taça Sul-Sudeste. Teremos Avaí e Chapecoense, alguns amistosos internacionais nesta quarta, República do Congo e Dinamarca, Luxemburgo e Itália, Holanda e Argélia, Polônia e Nigéria, Coreia do Sul e El Salvador. Na Rádio Nacional em Brasília, Bruno Mendes.
19: Os impactos do programa Bolsa Família na saúde da população brasileira foi tema de um webinário na manhã desta quarta-feira. O evento foi realizado pelo SIDAX, Centro de Integração de Dados e Conhecimentos para a Saúde da Fiocruz Bahia. A diretora socioambiental do BNDES, Tereza Campelo, destacou a importância do encontro.
20: Recentemente, a gente teve todo um conjunto de questionamentos ao Bolsa Família, mais uma vez aí atribuindo aos pobres a culpa pela sua própria pobreza. E eu acho que esse conjunto de evidências nos ajuda exatamente a dar essa materialidade, construir argumentos para mostrar a importância da construção de uma rede de proteção no Brasil. E a rede de proteção brasileira, ela tem o Bolsa Família como um das suas políticas mais robustas.
19: Com o tema Proteção Social e Saúde no Brasil, evidências do Bolsa Família e implicações para políticas públicas, o webinário apresentou documentos que reúnem resultados de mais de uma década de pesquisas conduzidas por pesquisadores da Fiocruz em parceria com instituições nacionais e internacionais. As análises mostram que, além de reduzir a pobreza e a extrema pobreza, o programa também contribui para a diminuição de partos prematuros e de mortes de mães e bebês. O professor e coordenador científico do SIDAX, Maurício Barreto, destacou que gestantes beneficiadas pelo Bolsa Família têm uma probabilidade 11% menor de ter bebês com baixo peso.
2: O grupo de mães que receberam o Bolsa Família tem reduções significativas no baixo peso ao nascer, principalmente mães pretas e mães indígenas, né? Então, o grupo que recebe Bolsa Família, ele, comparado com o grupo que não recebe Bolsa Família, tem uma redução de forma significativa.
19: O evento marcou ainda o lançamento do novo Policy Brief sobre o Bolsa Família, documentos sintetizados com informações baseadas em pesquisas científicas nacionais e internacionais. Todo o material pode ser conferido no site do SIDAX da Fiocruz Bahia. Da Rádio Nacional, no Rio de Janeiro, Solimar Lu.
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3: Oito horas e 36 minutos.
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28: A previsão do tempo para esta quarta-feira, dia 3 de junho, na região sul, é de tempo mais firme e redução da instabilidades, segundo o Instituto Nacional de Meteorologia, o IMED. A chuva perde força e deve ocorrer apenas de forma fraca e isolada no litoral do Rio Grande do Sul, Santa Catarina e Paraná. No interior da região, o sol aparece entre nuvens e não há previsão de volumes significativos de chuva. As madrugadas continuam frias e favorecem a formação de nevoeiro e neblina, principalmente em áreas de serra, vales e regiões próximas a rios. A recomendação é de atenção redobrada nas estradas durante as primeiras horas do dia, já que a visibilidade pode ficar reduzida. A tendência é de dissipação do nevoeiro ao longo do dia. Nas capitais, o destaque segue sendo frio. Em Curitiba, a mínima prevista é de 8 graus. Já em Porto Alegre, o tempo permanece firme com a máxima de 24 graus. A umidade relativa do ar varia entre 55% e 100%.
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28: A previsão do Instituto Nacional de Meteorologia, o IMET, para esta quarta-feira, 3, na região Nordeste, indica um cenário de contraste entre o litoral e o interior. Na faixa litorânea de Pernambuco, Alagoas, Paraíba e Rio Grande do Norte, há alerta de perigo para chuvas intensas e persistentes, com riscos de alagamento em capitais como Recife e Maceió. O litoral da Bahia também segue com céu nublado e ocorrência de chuvas isoladas ao longo do dia. Já no interior da região, incluindo o sertão e o semiárido, o tempo permanece firme, seco e ensolarado. Em estados como Maranhão, Piauí e Ceará, podem ocorrer apenas instabilidades isoladas no norte, enquanto o interior segue com baixa umidade do ar e temperaturas elevadas. Nas capitais, a mínima prevista é de 22 graus em Aracaju e a máxima pode chegar aos 32 graus em Fortaleza. A umidade relativa do ar varia entre 40% e 95%. Juline Pogorzelski, o tempo e a temperatura.
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7: Oi, oi, gente amiga desse nosso programa, que hoje vai fazer chover na sua horta. Isso porque nós vamos conversar com a Lucivanda Silva. Ela é coordenadora nacional e estadual do Movimento das Mulheres Camponesas. Olha, nesta quarta-feira, desde as 10 horas da manhã, estarão mostrando sua produção, a ciência com a qual elas trabalham, a cultura, os produtos da agricultura familiar, são os quintais produtivos. E agora, da terra à mesa, vamos saber o que, que a nossa Lucivanda trouxe de bom das suas Minas Gerais, vai. Seja muito bem-vinda ao nosso Viva Maria. Tudo bem, Lucivanda?
8: Obrigada, obrigada. Tudo ótimo. Um prazer enorme conversar com você.
7: Ah, o prazer é todo nosso. Eu sei que, inclusive, quando você morou no Pará um tempo, né? Você já ouvia nacional, não é verdade?
8: Muito. Exatamente. Muito.
7: Ai, que
8: quando
7: bom.
8: Quando falaram que eu ia ser entrevistada por você, eu falei, nem acredito.
7: Agora prepara o abraço, porque olha, eu vou sair do estúdio correndo para chegar mais perto, conhecer a produção que estará exposta nessas 30 tendas armadas, inclusive no coração de Brasília, pertinho da rodoviária do Plano Piloto, fica ali no CONIC. Olha, vale a pena conhecer, porque é um trabalho valoroso. E eu queria saber especificamente, quem pensa em Minas, imediatamente pensa nesse povo onde, ao invés de sangue na veia, tem é queijo. Você trouxe queijo para vender aqui, amiga?
8: Trouxemos queijo, doce de leite, que não pode faltar, né? Porque Minas é queijo, doce de leite, entre outras, né?
7: Maravilha. E junto com você, quantas são as mineiras que estão dividindo a tenda com essa produção? Vocês trouxeram frutas também, né?
8: Também. Então, eu cheguei ontem, né? Porque como eu sou da coordenação, a gente tem reunião ontem, estamos olhando o local, preparando. Mas de Minas Gerais está vindo dois ônibus, então está vindo acho que 96 mulheres de Minas Gerais. Muita mulher.
7: Nossa! E tudo de que cidade?
8: Está vindo de Marilac, Governador Valadares, Nacipe Raidan, Santa Maria do Suaçuí, Belo Horizonte, entre outros municípios.
7: Nossa, que beleza!
8: Municípios.
7: Agora, vamos falar desse projeto que vocês lançaram aqui em Brasília, né? E que, sem dúvida, é uma ação da maior importância para a agricultura familiar. O que vem a ser esse projeto dos quintais produtivos?
8: Então, os quintais produtivos que a gente trabalha também é uma forma de tirar as mulheres do ciclo de violência, né? Você sabe que na zona rural tem muita violência. E os quintais produtivos é uma forma dessas mulheres produzir, escoar sua produção, para ter sua renda. E os quintais produtivos, sempre as mulheres trabalham nos seus quintais. Por exemplo, os homens mexem com as vacas, mexem com outras coisas, mas a produção agroecológica ali dos seus quintais, cuidando da horta, cuidando da galinha, dos porcos, as frutas que são ali nos quintais, são essas mulheres que produzem. mas nunca tinha tido essa visibilidade quanto a gente está tendo e está trazendo também aqui para Brasília, porque é muito importante também a gente trabalhar os quintais produtivos, mas também que a gente tenha política pública, né, para que essas mulheres tenham acesso.
7: E apoio, né? Agora, essa Mostra Nacional da Produção e da Ciência das Mulheres Camponesas já está acontecendo pela segunda vez, né? Você tem lembrança da primeira, já que você já está há mais de 20 anos no movimento, você se recorda da primeira mostra? Que frutos ela fez florescer?
8: Ela só se multiplica, né? Porque os quintais produtivos, a gente traz uma mulher, a mulher dá certo, aí vem outra e outra. E a mostra de produção camponesa foi uma mostra que tinha quase 2.000 mulheres aqui em Brasília, que foi no nosso Congresso Nacional. Agora, essa mostra está vindo de todos os estados, só que está vindo ônibus da Bahia, do Espírito Santo, de Minas Gerais, como eu coloquei antes, e outros estão vindo de avião pela distância também, que é para vir de ônibus, e é um dia só, né? Então, por isso que não está vindo quanto mais mulheres. Mas nos estados também acontecem as mostras de produção, acontece as feiras agroecológicas também com essas mulheres, com seus quintais.

0: O que que você destaca? Qual é o produto que faz mais sucesso? O que que sai do seu quintal que é muito procurado pela população em geral?
1: O queijo e a pamonha.
0: Opa!
1: Faço tudo do milho, a pamonha, o mingau de milho verde, a broa de fubá.
0: É. Agora, quem der um pulinho até lá para ver de perto esse trabalho valoroso de vocês, me diga, vai encontrar preços em conta?
1: Vai sim, com certeza. E vão ver o diferencial, igual eu coloquei. Não é porque nós estamos em Brasília, trouxemos nossa produção, que a gente vai colocar absurdo nos valores. A gente vai vender no valor normal que a gente vende no nosso estado. Porque nós estamos aqui para mostrar a nossa produção. A gente tem que vender? Tem. Mas o ideal mais é a gente mostrar a diversidade, a produção agroecológica dessas mulheres, a diversidade do país. Isso é muito importante da gente, entendeu? E a gente ama o que a gente faz, sabe? A gente vive a produção agroecológica.
0: Que maravilha, né? A natureza agradece. Vocês não podiam estar chegando em Brasília em melhor hora, porque estamos em plena semana do meio ambiente. E só lamentamos que vocês não vão ficar mais tempo por aqui. Então vamos lá, vamos nos despedindo, agradecendo demais a você a gentileza dessa entrevista. E aguarde-me, já já eu vou estar junto a vocês para conhecer mais de perto o trabalho das musicistas. Elas tocam Bete, elas que compõem um projeto muito interessante, expressam admiração pelas interpretações de Bete Carvalho, naqueles sambas memoráveis, ou coisinha tão bonitinha. Bonitinha do pai.
1: Do
0: Não vamos.
1: pai.
0: É, maravilhosa, né? Sem falar de Mel e Lamparina, esse trio de forró tradicional que canta e toca o Brasil profundo, esse Brasil que essa mostra traz até nós. E é hoje só, amanhã não tem mais, não é isso?
1: Só hoje, quarta-feira. E aí eu aproveito convidar todas as pessoas aqui de Brasília e em torno. Eu vim prestigiar essas agricultoras que estão trazendo seus estados. É muita coisa boa para oferecer para as pessoas e dizer que começa 9h30 com ato político e aí depois tem o cultural e a feira maravilhosa esperando todo mundo aqui.
0: E vai até a noite, né?
1: Vai ter à noite, até às 17 horas.
0: Beleza, então, até o final da tarde, vamos lá, saudar a sociobiodiversidade, o bem viver na pessoa dessas mulheres camponesas que aqui participam dessa segunda Mostra Nacional da Produção e Ciência. E a gente fica daqui saudando todas as organizações que apoiam essa iniciativa, porque é isso que essas bravas guerreiras mulheres camponesas merecem e precisam, não é isso, minha amiga?
1: Isso mesmo, muitíssimo obrigada.
0: Eu que agradeço, Lucivanda Silva, e até já! Já, já
1: Deus quiser.
0: vamos estar juntas aí nessa segunda mostra com o maior prazer. Beijo grande!
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3: A Anvisa determinou o recolhimento de 374 mil garrafas de um lote específico da água mineral natural sem gás de 500 ml da marca Cristal. O recolhimento e a suspensão da venda. É o lote P200126 da água que é fabricada pela mineração Bom Jesus em Luziânia, em Goiás, e que foi distribuída para o Distrito Federal, também para Goiás, Tocantins e interior de São Paulo. A retirada foi voluntária depois da identificação da bactéria Pseudomonas aeruginosa em amostras do produto. A contraprova confirmou o resultado positivo. Detalhe, é a mesma bactéria encontrada nos detergentes IP no mês passado, mas calma que até o momento não há registro de reclamações de consumidores. A informação é de que 99% das garrafas já foram recolhidas. Se você quer saber se a água que você comprou é desse lote, é só olhar na garrafa. Vai estar impresso ali logo acima do rótulo, perto da tampa. É o lote P de Pato 200126, fabricada no dia 20 de janeiro deste ano e com validade até 20 de janeiro do ano que vem. Se você tiver o produto em casa, não consuma. 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Da Rádio Nacional em Brasília, Priscila Mazenotti.
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0: 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Vai viajar de carro em outro país? Então, antes de partir, procure conhecer as leis de trânsito no país que vai visitar. Exemplo, tem países que exigem que o motorista porte um bafômetro. Outro país multa o motorista que trafegar com um carro muito sujo. São muitas leis, muitas vezes malucas. 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
1: Hora certa. 18 horas e 51 minutos.
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7: A previsão do Instituto Nacional de Meteorologia, o IMED, para esta quarta-feira, na região centro-oeste, indica a predominância de uma massa de ar seco. No Distrito Federal e em Goiás, o céu varia de claro a poucas nuvens. Em Mato Grosso, o tempo segue seco e ensolarado, com calor mais intenso no norte e centro do estado. Já em Mato Grosso do Sul, o tempo permanece estável e aberto, mesmo com a influência de uma frente fria atuando mais ao sul do país. Nas capitais, a mínima prevista é de 13 graus em Goiânia, enquanto a máxima pode chegar aos 33 graus em Cuiabá. A umidade relativa do ar varia entre 40 e 85%. Juline Pogorzelski, o tempo e a temperatura.
8: Brasileiros endividados já podem contar com uma nova oportunidade para renegociar débitos desde maio deste ano. Com o novo Desenrola Brasil, lançado pelo governo federal, é possível conseguir descontos de até 90% nas dívidas, parcelamento em até 48 meses e ainda usar parte do saldo do FGTS para ajudar na quitação dos débitos. A iniciativa, também chamada de Desenrola 2.0, foi criada para reduzir a inadimplência e ajudar famílias a recuperarem o acesso ao crédito. O programa vale para pessoas com renda de até 5 salários mínimos, o equivalente a R$ 8.105 em 2026. Podem participar consumidores que tenham dívidas contratadas até 31 de janeiro de 2026 e que estejam em atraso entre 91 dias e 2 anos. Nesta etapa, entram na renegociação dívidas das famílias de cartão de crédito, cheque especial e crédito pessoal, conhecido como CDC. Para aderir ao programa, os interessados devem procurar diretamente os bancos ou instituições financeiras onde possuem débitos. O limite do novo crédito é de até R$ 15 mil por pessoa em cada instituição participante. Entre as condições oferecidas estão descontos que variam de 30% a 90% sobre o valor devido. Os juros são limitados a 1,99% ao mês, com prazo de pagamento de até 48 meses. O prazo é de 35 dias para começar a pagar. Uma das principais novidades do Desenrola 2.0 é a utilização do Fundo de Garantia do Tempo de Serviço, FGTS, para quitar ou reduzir dívidas. O trabalhador inadimplente poderá usar até 20% do saldo disponível no fundo ou até R$ 1.000, sendo que o maior valor será o válido. O valor utilizado poderá ser definido durante a negociação com a instituição financeira. O novo Desenrola Brasil também traz condições especiais para estudantes com dívidas do FIES. Quem está com parcelas atrasadas entre 90 e 360 dias poderá obter desconto de 100% dos juros e multas. Já estudantes inscritos no CadÚnico poderão conseguir descontos de até 99% do valor total da dívida. A expectativa do governo federal é beneficiar milhões de brasileiros e facilitar a recuperação financeira de famílias e estudantes que enfrentam dificuldades para regularizar pendências. Com informações do Ministério da Fazenda, Bianca Mingotti.
9: O presidente do Senado, Davi Alcolumbre, deixou bem claro: a PEC que acaba com a escala 6x1 não vai ter um andamento corrido na casa. Vai primeiro passar pelas comissões e ser discutida com os senadores. Segundo ele, é preciso aperfeiçoar o texto aprovado pela Câmara, debater com calma e sem assodamentos.
10: A cobrança de todos os senadores e de todas as senadoras que o Senado Federal não seja uma casa carimbadora de propostas votadas na Câmara dos Deputados, não só sobre medidas provisórias, mas como projetos de lei e proposta de emenda constitucional. Então não é razoável que a Câmara dos Deputados passe 5 meses debatendo um assunto muito relevante para o Brasil, para o povo brasileiro e para a nação, e também para os trabalhadores e para os empreendedores, e o Senado Federal seja obrigado a carimbar um texto aprovado na Câmara. Essa é a minha percepção.
9: A proposta acaba com a escala 6x1 de trabalho e reduz a jornada semanal de 44 para 40 horas. O assunto vai ser discutido em reunião de líderes na semana que vem e também com o presidente da Comissão de Constituição e Justiça, Otto Alencar, porque é para lá que a PEC vai em primeiro lugar. Otto Alencar precisa definir o relator e isso deve ocorrer na reunião da próxima quarta-feira, dia 10. Só na CCJ são 30 dias de tramitação. Depois disso, a PEC pode ir ainda para a Comissão de Assuntos Econômicos. Há também pedidos para a criação de uma comissão especial. Enquanto isso, o governo tem a expectativa de concluir a tramitação no Senado antes do recesso parlamentar, que começa 17 de julho. Da Rádio Nacional em Brasília, Priscila Mazenotti.
11: O julgamento do caso Henri Borel será retomado esta manhã com os debates entre a defesa e a acusação do ex-vereador Jairo Souza Santos Júnior e Monique Medeiros, padrasto e mãe, que respondem pela morte do menino em março de 2021. A sessão começa às 10 horas, no 2º Tribunal do Júri do Rio de Janeiro, e a expectativa é que a sentença seja proferida ainda hoje. Esta fase pode durar até 10 horas, já que o Ministério Público e os assistentes de acusação terão até 3 horas para apresentar aos jurados suas teses sobre o caso. Já as defesas dos réus vão dividir esse mesmo tempo. Depois das sustentações iniciais, acusação e defesas poderão fazer réplica e tréplica. Só então, os 7 jurados que formam o Conselho de Sentença vão se reunir para decidir por maioria o destino dos réus. No último ato, a juíza Elizabeth Machado Louro anuncia a sentença. Ontem, 9º dia do julgamento, houve os interrogatórios dos réus. Monique foi a primeira e depois por cerca de 6 horas. Ela apresentou uma nova versão sobre a morte do filho, apontou Jairinho como responsável e revelou que o ex-companheiro teria dado a ela remédios para dormir no dia da morte da criança. O depoimento de Jairinho também foi longo e ele só respondeu às perguntas de sua própria defesa. Disse que na madrugada do dia 8 de março de 2021, levou Henri ao Hospital Barra D'Or por acreditar que ele havia se engasgado. Sobre as acusações de agressões a ex-namoradas e também aos filhos delas, o réu foi enfático em negá-las. Ao longo de todo o julgamento, iniciado no dia 25 de maio, foram ouvidas 22 testemunhas de defesa e acusação, entre investigadores, peritos, médicos e familiares. Da Rádio Nacional no Rio de Janeiro, Cristiane Ribeiro.
0: 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Na estrada, não esqueça de constantemente consultar o nível de combustível no tanque do seu carro. Evite rodar com menos de 1/4 de tanque em viagens, principalmente porque você não sabe a distância do posto de combustíveis mais próximo. Chegou na reserva? 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
1: Hora Certa.
12: 19 horas, em ponto.
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7: O preço do boi gordo voltou a subir nesta terça-feira, dia 2, no estado de São Paulo. A arroba teve alta de 0,60% e inicia esta quarta negociada a R$ 352,30, segundo os dados do CPEA. Já no mercado de aves, o movimento foi de queda. O frango congelado recuou cerca de 2,09%, vendido a R$ 7,03, enquanto o frango resfriado caiu 2,22%, cotado a R$ 7,04 nas principais praças paulistas. Na contramão do frango, o mercado de suínos apresentou valorização. A carcaça suína especial subiu 0,93% e está sendo negociada a R$ 8,71 o quilo nos atacados da Grande São Paulo. Reportagem Juline Pogorzelski.
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